0: Casais apaixonados, corações solitários e aqueles que ainda estão procurando sua metade. O paquera é o lugar ideal para se encontrarem. Quando duas almas se encontram, até o silêncio, vira uma linda canção de amor, não é mesmo? Paquera na Campus FM com Carol Matos, euzinha aqui, viu? E olha só, quero mandar um beijo delícia, sabe pra quem? Pro meu querido amigo Denilson, do Agreste, em Cotia, São Paulo. E esse eu conheço pessoalmente, né? Inclusive, vou até contar aqui alguma coisa, sabe? O Denilson, ele tem uma das minhas artes na mão. Não é mesmo, Denilson? Ele é um dos meus fãs, né? Do trabalho que eu faço no artesanato, que a Carol Matos constrói, né, bonecas de pano com as mãos. Eu sou estilista, eu resolvi costurar só para bonecas. Eu faço cada boneca bonita, sabia? Para quem quiser também conhecer, vai lá no Instagram, bonecas_KM. Olha só, para você conhecer um pouco do meu trabalho também no artesanal, não é mesmo? E o Denilson, ele adquiriu uma das minhas artes e é apaixonado até hoje, né, Denilson? E eu agradeço muito, viu, pelo apoio, pelo carinho, pelo amor, né? Porque o amor, ele existe, não é só para casais, não é verdade? Eu tenho coragem de dizer que eu amo o Denilson. Porque é uma pessoa muito bacana, uma pessoa que você pode contar sempre, não é mesmo, Denilson? Um beijo no seu coração e muito obrigado pela participação, me acompanhando aqui também na locução. Eu acho isso muito importante. Obrigada, viu? Beijo no coração. E quero mandar um beijo também, adivinha pra quem? Olha só, ele apareceu por aqui, foi? Foi sim, olha aí, ó. Boa noite, João!
1: Como vai você, Carol Matos? Tudo bem? É João bem, Araújo, aqui curtindo sua programação. É, você pode tocar uma música bem romântica?
0: Posso?
1: De Diana Rossi.
0: Sim.
1: Pode ser, minha querida?
0: Pode.
1: Eu ofereço a todos os apaixonados da noite. Tchau, tchau. Até
0: tchau,
1: mais.
0: Tchau. Beijo, João. Obrigada pela participação, viu? E olha só, o João, todo mundo conhece, né? Quem é que não conhece o João Araújo? Todo mundo! Ele tem um programa aqui também na Campus FM, Almoçando com Música, de segunda a sexta-feira, das 12 às 14 horas. Na Campus FM, é claro, né? Eu volto já já.

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1: O amor sempre encontra um caminho, né? E tá bem pertinho, aqui no Paquera. Quem ama, sente, sente até no silêncio, não é mesmo? Quero mandar um beijo, um super big beijo pra Elaine Marcondes da Vila Maria. Olha só, tudo bem com você, meu amor? Fico muito grata mesmo por você estar acompanhando o Paquera na Campus, viu? Ela quer ouvir a música com a dupla Henrique e Juliano com Liberdade Provisória. Vamos ouvir? Beijo pra você, viu? Obrigada.

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1: E amar é escolher todos os dias a mesma pessoa, não é? Uhum. Quero mandar um beijo aqui, olha só, primeiro vou falar dela, né? A Sônia do Pica-Pau. Ela manda beijos pro Júnior do Capivari. Ela disse que talvez agora, através do paquera, ela conquiste o Júnior. Ela diz que ama ele demais, mas ele nem liga pra ela. Ai, e aí, o que, que você faz? Eu já puxava os cabelos dele. Puxava o cabelo dele e dizia: olha aqui, menino. Não é? E olha só, com certeza, viu, Sônia? A gente vai conseguir amarrar o Júnior e trazer ele pelo pescoço. Tem que ter fé, não é mesmo? Beijo delícia pra você, viu? Sabe que música ela pediu? Ah, ela pediu minha música. Abstinência, olha só. E a gente vai tocar daqui a pouquinho, né? Beijo delícia pra você. E olha só, muito obrigado pela sua participação. Aproveitando já, mandando também essa música em especial pra Ana do Britador. Obrigado pela sua participação, viu, minha querida? Um beijo delícia pra você, viu? Boa noite. E todo mundo curtindo Paquera na Campus FM com Carol Matos. Eu volto já já.

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Deixe o amor surpreender você. Toda paixão merece uma música, não é mesmo? Então vamos curtir Abstinência, atendendo o pedido da Sônia do Pica-Pau e já oferecendo para Elaine Marcondes um beijo.

verdade, também é prova de amor. Porque o amor deixa tudo mais bonito, não é mesmo? Eu quero convidar você para conhecer, visitar, fazer uma visita ao meu Instagram para conhecer um pouco mais do meu trabalho, né? Vai lá, Oficial Carol Matos, Carol com K, Matos TH. Será que você vai gostar? Tem muita coisa legal para você ver, viu? Eu quero mandar um beijo delícia também, sabe para quem? Pro meu grande amigo. Ai, como que é o nome dele? Opa, só para fazer o mistério. Cláudio Borges. Ele está aqui de segunda a sexta-feira, das 14 às 16 horas. Um beijo delícia para você, viu, Cláudio? Obrigado pelo seu carinho. Olha só, Cláudio, legal demais, né? Quero mandar um beijo também pro meu grande querido amigo lá de Portugal, Carlos Riva, cantor famoso, viu? Para quem não conhece, olha só, Carlos Riva. Ele está em Paris, mas é um cantor português. Muito obrigado pelo carinho. Tá aqui, ó, curtindo o programa juntinho com a gente lá de Paris. Beijo pra você, viu, Carlos? Eu volto já já, porque estamos na paquera, aqui na Campus FM. E eu sou a Carol Matos. Eu volto já já.

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1: 9:53.
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1: Seu sorriso pode ser a paquera de alguém. O amor está no ar. Quero mandar um beijo só para quem? Paulo Jorge, que também manda beijos para a querida esposa Ana Helena. Boa noite para vocês e muito obrigado por estarem aqui sintonizados na Campus FM. Eles estão, olha só, eles estão na Vila Inglesa. Preciso aprender muito bem ainda o nome dos bairros aqui de Campos do Jordão, né? Vila Inglesa. E olha só, beijo para você, viu, Jorge? E felicidades ao casal. E tem mais aqui, eu tenho mais beijinhos. A Eva Joana, de Descansópolis. Olha só que legal, acabei de falar para ela que eu tenho um sonho em conhecer essa cidade, hein? Cidade não, esse bairro, né? Olha, deve ser lindo, não é mesmo? Ela manda beijos ao Henrique, seu namorado. E ela disse que antes de ontem ficou dele ligar para ela e ele não ligou. Olha só, Henrique, o que que o Henrique merece? Um puxão de orelha, né não? Corre ligar pra Eva. Vai logo, menino. Eles são da Vila... Não, ela é Descansópolis. E ele da Vila Jaguaribe. Eu quero ver assim, ó. As alianças entrelaçar o dedo dos dois em breve, ok? Beijo delícia pra vocês e muito obrigado pela participação. Boa noite. Olha só, toda história começa com um encontro. Ouviu, Eva? Volto já.

Quem ama de verdade permanece, fica e nunca some, não é verdade? O destino adora uma boa paquera. Olha só, quero mandar um beijo aqui para Maria Eduarda. Ela é de Abernésia e ela pediu, olha aí, sobrou para mim. Ela pediu para Carol Matos dizer uma mensagem para o Oscar de Taubaté. Ela disse que ele anda, sabe, mais para lá do que para cá. Mas é só colocar a cordinha, mulher. Põe a cordinha e puxa. Não é verdade? Oh, gosta da mulher. A mulher gosta do cara. E fica longe por quê? A vida é passageira, não é? Então a gente perde muito tempo longe. A gente tem que ficar pertinho, não é verdade? Olha só, Oscar. Nunca se esqueça. Declare o seu amor antes que seja tarde demais. Não é mesmo? Porque você fica aí, ó. Fica todo perdendo tempo. Aí vem um outro mais esperto e que não tem tempo a perder e crau. Não é verdade? Um beijo pra você, viu, querida Maria Eduarda. E muito obrigado pelos elogios, viu? Muito obrigada mesmo. Olha, só falou um monte de coisa aqui pra mim que eu fiquei apaixonada por ela. Linda, maravilhosa. Muito obrigada, viu? O João Santos da Ilha da Madeira, olha só, em Portugal. Paquera na Campos chegando lá longeão. Agradeço muito, João, meu amigo querido. Espero que você tenha se recuperado já, né, daquele problema. A gente não conversou sobre isso agora, mas tá curtindo o programa. Quero mandar um beijo delícia pra você e espero que você se recupere o mais rápido possível, tá bom? Um beijo no coração. Beijinhos delícia também, sabe pra quem? Pra Simone, a Simone de Abernésia também. Olha só quantas pessoas de Abernésia curtindo o programa. Quero mandar um beijo pra você e, olha, muito obrigado pela participação, viu? Eu volto já.

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1: Apaixone-se sem medo de ser feliz, porque o amor é lindo, claro, cristalino. Quero mandar um beijo aqui, ó, o pessoal tá ouvindo. Mariana do Capivari, beijo delícia pra você. Mais uma do Capivari, Sônia Regina. E ela pediu pra cumprimentar o Elias de Abernésia. Beijo delícia, viu? Eu volto já. Elias de Abernésia. Beijo delícia, viu? Eu volto já.

Quem procura, acha. Quem procura, acha. Acha amor, paixão e emoção. Aqui no Paquera na Campus FM, com Carol Matos. E a partir da próxima semana, eu venho com simpatias para você desencalhar, né? Porque tem tanta gente que tem vontade de namorar, de arrumar aí um bom partido, né? E às vezes é tímido, não consegue. De repente o seu amor tá aí do seu lado e você nem percebe. Nem reparou. Tá jantando ali num restaurante e tá lá. O homem tá de zóio nela e ela nem aí. Ou ela tá de zóio nele e ele nem aí, né? Então olha só. Simpatias assim a perder de vista pra você, coisas legais, né, que não vai machucar ninguém, que não vai arrancar pedaço de ninguém, coisa boba assim, que funciona, não é verdade? Mesmo tem que ter fé, né, porque com fé tudo dá pé, não é mesmo? O Gilberto Gil fala, não é mesmo? Eu vou te ensinar a fisgar sua paquera, não vem pro bem, vem pro bem. Não vem por bem, vem pro bem. Não é mesmo? Então, aguardem. Vai ser o babado, hein? Eu quero mandar um beijo aqui também. Não pode esquecer deles, né? Pessoas super legais que eu conheci aqui na Campus FM. O Sidney Silva, com o seu programa Super Tarde, das 16 às 19 horas, né? E um beijo também pro Janu Santos. Beijo pra você, viu? Eu volto já, já, com mais mensagens, músicas e tudo mais. Paquera na Campus.

0: Legal.
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tão bom, não é? Ai, que delícia! Tem alguém aí que está sozinho? Você tá sozinho? Tá nada! Eu tô aqui pra ficar com você, a sua companhia até as 23 horas. Olha só, tem saudade que pedem um abraço. Quero você dentro do meu abraço, não é mesmo? E o programa Paquera na Campus FM é de segunda a sexta-feira a partir das 20 horas. E você pode mandar aquele recadinho, a sua mensagem ou até beijinhos pro seu love. Olha só que gostoso, né? Então anota rapidinho o WhatsApp. 12 96 35 03 67. E para você que está fora do Brasil, acrescenta o +55 12 996 35 03 67. Participe, porque o amor está no ar. Eu quero mandar beijos aqui, olha, senhor Edson, de Piracicaba, São Paulo, chegando agora, né? Te peguei. E ele está curtindo Paquera na Campus com Carol Matos, olha só. Quero te deixar, assim, um abraço bem apertado, beijinho delícia pra você, viu, meu amor? E muito obrigado por estar aí do outro lado, bem juntinho de mim, não é mesmo? Vou mandar também um alô aqui pro Cícero do Forró, o homem do povo. E o Cicinho, o patrão do Arena. Quero mandar também um beijo delícia e boa noite pra você, Fia, da Vila Sodipe. Ela é uma ouvinte fiel, viu? Escuta a Rádio Campus FM desde as 7 horas da manhã. Essa mulher merece um prêmio, não merece? E em breve aqui no programa Paquera vai ter muitos brindes pra vocês, hein? Já pensou? Eu já disse aqui no ar que eu tenho uma outra arte, né? Uma outra profissão também, que é o artesanato. E olha só, eu confecciono bonecas de pano lindas, lindas mesmo. Eu faço autorais e as bonecas temáticas. Emília do Sítio do Pica-Pau Amarelo, quem mais? O Chaves, quem gosta do Chaves, né? Eu faço também a Olivia Palito, olha só, e um monte de outros personagens infantis que com certeza você, não importa a sua idade, lembra, participou, viveu esse momento mágico, não é mesmo? Já pensou? Eu consegui uma paquera aqui, arrumar uma paquera pra vocês aí, pra quem tá solteiro, e falar, Carol, tô namorando com fulano, ou estou namorando com a fulana, e ganhar um prêmio aqui, uma boneca linda do programa Paquera. Ai, meu Deus do céu, mas são lindas, viu? Você quer conhecê-las? Então entra no Instagram das bonequinhas aí, bonecas, underline. Quem não sabe o que é underline, é aquele tracinho lá embaixo, né? Bonecas, underline, KM. Vai lá xeretar, eu deixo. Eu volto já, viu?

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2: E assim, meus queridos apaixonados, chegamos ao final de mais uma noite do Paquera na Campus FM. Foi lindo estar com você, dividir histórias, músicas, sentimentos e principalmente deixar o amor falar mais alto. Que depois que o rádio se calar, o amor continue tocando aí no seu coração. Que você abrace quem ama, mande aquela mensagem especial e nunca tenha medo de dizer: eu te amo, eu amo você. Eu sou a Carol Matos e amanhã estarei aqui novamente na Campus FM 104,9, trazendo mais música, mais emoção e, claro, muita paquera, né? Cuide do seu amor, valorize quem faz seu coração bater mais forte e lembre-se, uma linda história de amor pode começar com uma simples música. Até amanhã, meus apaixonados. Um beijo enorme da Carol Matos. E não se esqueça, o amor está no ar. E a paquera continua. Boa noite. Obrigada pela participação e por vocês estarem aí até agora. Tá bom? Um beijo. Amo vocês. Meus desabafos, Carol Matos.

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feliz de estar aqui e sempre como se fosse a primeira vez, né? É como se o tempo não tivesse passado, assim como as canções de amor que não passam, né? Como já indagava o mestre Carlos Drummond de Andrade, para quem ama, o tempo passa. Não passa o abismo do coração, lá dentro perdura a graça do amor, florindo em canção. O tempo nos aproxima cada vez mais, nos reduz a um verso e uma rima, de mãos e olhos na luz. Não há tempo consumido, nem tempo a economizar. O tempo é todo vestido de amor e tempo de amar. O meu tempo é o teu, amada. Transcendo em qualquer medida, além do amor não há nada. Amar é um sumo da vida. São muitos os mitos, são mitos de calendário. Tanto o ontem como agora, e o teu aniversário é um nascer a toda hora. Puxa, isso aí arrebenta qualquer um, né? E o nosso amor que brotou do tempo não tem idade, pois só quem ama escutou o apelo. Como vai você? Eu preciso saber.

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0: Quem gostou faz barulho, aê!
1: Meia-noite e nove.
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0: meia-noite e 21.
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0: meia-noite e 27.
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2: Travé, você sabe que tem gente que tem o poder de mentir, né? 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
2: Rádio Campos FM e a hora certa. 12:34.

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3: Ah, Boteco! 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

0: Coisa linda.
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3: 1:05.
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0: Murilo Rufo,
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0: 19.
1: É o Grego.
0: 1:19.

0: que R$1.500.
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0: pode fazer barulho à vontade, Cuiabá.
1: 1h49.
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0: Guedes. Que é isso, São Paulo?
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0: 1h55.
1: Amor abusivo.

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0: Rádio Campos FM e a hora certa. 2:02.
1: 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Salva!

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1: Quem diria? 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

0: 12:40.
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0: 11:53.
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1: 3 e 3.
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1: 3:30.
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3: 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Olá.

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0: salva de palmas, Murilo Huck.
1: Obrigado, Goiânia.
0: Que pancada, velho.
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3: 4:25.
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0: 5:31.
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1: 5:57.
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2: 6h57.
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5: 7:27.
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7:32 em Campos do Jordão, 7:32. Muito bom dia. Começou, está no ar mais uma edição do Jornal da Campos FM. Aqui você fica sempre bem informado, bem informada sobre tudo o que acontece em Campos do Jordão, no alto da Serra da Mantiqueira. Jornal da Campos FM tem produção e apresentação deste amigo de vocês, jornalista Cláudio Borges. A direção geral é dele, Cícero do Forró. Alô, Cícero, bom dia. Bom dia, Maria das Graças, bom dia ao Cicinho, bom dia ao Giovanni, bom dia à Tati, bom dia à Gracinha, bom dia a toda a família. Falando em família, bom dia, família 104.9, comunicadores, radialistas, jornalistas, aqueles que fazem desta rádio líder absoluta de audiência no alto da Serra da Mantiqueira. Alô, Vander Vieira, que me sucede daqui a pouco no Show da Manhã, o maior programa do rádio, das 8 até as 12 horas, 4 horas de muita música, alegria, informação, prestação de serviço, utilidade pública, participação dos 20 promoções com Vander Vieira, o destaque da Campos FM. Ao meio-dia, chega ele, João Araújo, almoçando com música. Alô, João! Bom dia, João Araújo. Ele que traz sempre também aquele papo amigo, aquela conversa gostosa, né? Entrevistas, traz também as melhores músicas nacionais e internacionais e o momento da oração e os mais lindos louvores com João Araújo, almoçando com música. Às 14 horas hoje eu estarei aqui com a graça de Deus, né? Ontem eu não pude estar, tive que fazer uma viagem no horário da tarde, uma viagem, né? Foi aqui no Vale, né? Do Vale do Paraíba, mas não pude estar aqui no horário da tarde, mas hoje estarei aqui, se Deus quiser, né? Com a graça de Deus, logo mais a partir das 14 horas. Depois, às 16 horas, chega Sidney Silva e a super tarde, depois a geração sertaneja. Grande abraço ao companheirão Sidney Silva. Alô, Sidney, bom dia. Bom dia aos companheiros do final de semana. É, já chegou de novo mais um finalzão de semana. Sextou! Sextou! Amanhã tem Tony Charles tocando tudo no 104.9. Bom dia, Tony Charles! Depois vem Janu Santos. Janu Santos chega comandando a festa. Melhor do sertanejo bom demais na programação da Campos FM. E no domingo tem Juninho Melo chegando com o programa da Igreja Católica. Grande abraço aí a todos os colegas comunicadores aqui da Campos FM. 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Bom dia a você, meu amigo, minha amiga, meu irmão, minha irmã, alô vovó, onde quer que você esteja, em casa, na rua, no trabalho, no automóvel, levando a gente de carona, muito obrigado, viu? Pelo carinho da audiência, pela sintonia, pela preferência, uma excelente, fantástica, incrível, maravilhosa sexta-feira a todos com as bênçãos de Deus. Sexta, 4 de setembro de 2026. Estamos no dia de número 247 do ano. Faltam 118 para 2027. 118 dias apenas faltando para
2027. A frase do dia hoje: tudo que você alimenta pode crescer. Portanto, não alimente tristezas, nem mágoas. Alimente o amor, o bem e as coisas que te trazem a paz. Repetindo, frase do dia hoje: tudo que você alimenta pode crescer. Portanto, não alimente tristezas, nem mágoas. Alimente o amor, o bem e as coisas que te trazem a paz. Efemérides alusivas ao dia de hoje. Comemorações do dia. Hoje é dia do Taekwondo. Dia do Taekwondo hoje. Dia do odontolegista. Dia da saúde sexual. Dia do serventuário. Dia do entregador de jornal. Ainda existe, será, essa profissão? Acho que acabou, né? Entregador de jornal. Não sei, talvez lá em São Paulo, talvez nas cidades grandes. Será que ainda tem gente que assina jornal? Né? Jornal impresso, sabe? Jornal de papel. Né? Antigamente, eu cheguei a assinar jornal, né? Então todas as manhãs o entregador jogava o jornal lá na minha casa, né? Vocês já devem ter visto isso mais antigos, né? Entregador de jornal, né? E o entregador ia lá de bicicleta, né? Um monte de jornal e ia de casa em casa que tinham assinaturas do jornal, assinatura da Folha de São Paulo, do Estadão, do Jornal da Tarde, que já não existe mais, da Folha da Tarde, que já não existe mais, tantos jornais que fecharam, né? E o entregador, né, jogava lá por cima, colocava no portão, dava um jeito de entregar o jornal para o assinante. Dia do entregador de jornal hoje. Tá aí essas as efemérides alusivas a esta sexta-feira.

temos a previsão do tempo, né? Previsão do tempo de agradável aqui em Campos do Jordão. Tomara que continue assim durante todo o final de semana, né? Previsão do tempo para hoje na nossa Campos do Jordão, de acordo com a meteorologia. Para Campos do Jordão hoje, sol com algumas nuvens durante o dia. À noite o céu fica com muitas nuvens, mas não chove. A temperatura variando entre a mínima de 14 e a máxima de 25 graus. Velocidade dos ventos 8 km. O sol nasceu às 6 horas e 11 minutos e vai se pôr às 17 horas e 52 minutos. Umidade relativa do ar está em 46%. Estamos na fase da lua minguante.

0: atuação de uma nova frente fria começa a mudar as condições do tempo em parte do estado de São Paulo. O dia inicia com predomínio de sol entre algumas nuvens e temperaturas em elevação, o que favorece o tempo quente. Durante a tarde, a umidade do ar cairá, com valores abaixo de 30% no interior paulista, e aumentam as condições para chuva nas regiões que fazem divisa com o Paraná, onde há possibilidade de temporais localizados, acompanhados de raios e rajadas de ventos ocasionais. Embora os acumulados não sejam elevados, podem ocorrer transtornos pontuais. Na capital, as temperaturas ficarão na casa dos 16 e 28 graus. Já em Registro, mínima de 14 e máxima de 26 graus. Em dias de chuva, consulte a previsão do tempo e fique atento aos alertas da Defesa Civil do Estado de São Paulo.
1: Defesa Civil do Estado de São Paulo. 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

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Agora 7:44. Serviços municipais agora podem ser agendados pelo aplicativo do Poupa Tempo. Integração com a plataforma agiliza o atendimento à população. Ah, saiba como fazer essa solicitação aqui no Jornal da Campus FM. Pois é, você sabe aquele mato alto na calçada ou o buraco que abriu na sua rua? Agora ficou muito mais fácil e prático solicitar a limpeza ou o reparo da pavimentação. Esses e outros serviços públicos estão disponíveis no aplicativo do Poupa Tempo, um novo recurso que coloca a tecnologia em benefício de jordanenses e turistas. O governo municipal incorporou a plataforma desde zeladoria urbana até demandas administrativas. Estão disponíveis coleta de entulhos, de lixo, de móveis, eletrodomésticos, limpeza de córregos, desobstrução de bocas de lobo, pintura de meio fio, poda de árvores, reparo na iluminação pública, entre outras demandas. Todas as solicitações são feitas pelo celular. Basta baixar o aplicativo do Poupa Tempo e fazer a conexão utilizando a conta gov.br. Depois, é só clicar no ícone Cidades SP, na parte superior da tela, e escolher um dos 23 serviços disponíveis. Por exemplo, ao solicitar o reparo de via pública, o sistema pede para habilitar a localização e uma foto que comprove o problema. Na sequência, é preciso adicionar um e-mail para acompanhar o andamento do processo, o que pode ser feito também pelo próprio aplicativo de forma rápida, grátis e sem burocracia. Imediatamente é gerado um número de protocolo e a solicitação é encaminhada ao setor responsável pela execução do serviço. O cidadão resolve tudo na palma da mão, sem a necessidade de ir até a vários órgãos ou secretarias, evitando filas e deslocamentos. O atendimento fica mais organizado e transparente, já que o status do pedido é acompanhado pelo solicitante. Uma equipe exclusiva designada pelo prefeito Carlos Eduardo, o CAE, vai cuidar das solicitações enviadas pelo aplicativo do Poupa Tempo. É um serviço tecnológico simples e que vai ajudar na evolução do atendimento público da nossa cidade. Estamos sempre trabalhando para melhorar a vida das pessoas, afirmou o prefeito CAE. É mais uma inovação que desburocratiza o serviço público em Campos do Jordão. Agora 7:47.

7:47. Como as emoções influenciam nossas escolhas, relações e rotina? 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No Centro de Convivência do Idoso, na Avenida Frioreste Girardi, em Abernésia. 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

Agora 7:48 e está chegando aí o feriado, né? Feriado prolongado, segunda-feira, 7 de setembro, feriado da Independência, e as polícias rodoviárias federal, as polícias rodoviárias federal e estadual, né, aqui do estado de São Paulo, as polícias rodoviárias federal e a polícia militar rodoviária de São Paulo intensificam a atenção a partir de hoje. As ações de fiscalização nas rodovias durante o feriado prolongado da Independência. Nas rodovias federais, a Operação Independência será realizada até segunda-feira, com reforço no policiamento e fiscalização. Entre as principais preocupações estão a embriaguez ao volante, ultrapassagens indevidas em pista simples e o uso de celular durante a direção, fatores associados a acidentes graves. A Polícia Rodoviária Federal também orienta os motoristas a fazerem uma revisão preventiva dos veículos, verificando pneus, freios, iluminação e limpadores de para-brisa. O uso do cinto de segurança por todos os ocupantes e dos dispositivos adequados para crianças também será fiscalizado. Nas rodovias estaduais, o policiamento rodoviário da Polícia Militar de São Paulo realiza a Operação 7 de setembro entre hoje e o dia 8, com orientações sobre os melhores horários para viajar e reforço da fiscalização. As autoridades recomendam ainda que os motoristas façam pausas durante as viagens muito longas, não utilizem um acostamento para fugir de filas. Em caso de pane ou acidente, deixem o veículo em segurança e acionem o 190. A orientação principal é simples: quem for viajar deve planejar o trajeto, respeitar a sinalização e dirigir com atenção redobrada. Agora 7:50.

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1: 7:51. Um homem de 18 anos foi preso na tarde de ontem por tráfico de drogas durante uma ação da Guarda Civil Municipal no bairro Vila Sodipe, aqui em Campos do Jordão. De acordo com informações da GCM, uma equipe realizava patrulhamento pela região quando se deparou com o suspeito nas proximidades de um estabelecimento comercial. Durante a abordagem, os agentes localizaram uma grande quantidade de entorpecentes. Ao todo, foram apreendidos 175 invólucros em pendorfes de cocaína, 40 potes de K9, 10 potes de dry, 15 em pendorfes de haxixe, 15 potes de crack e 34 invólucros de maconha. O suspeito e todo o material apreendido foram encaminhados à delegacia de Campos do Jordão para o registro da ocorrência e demais providências. Após a apresentação dos fatos às autoridades policiais, o jovem permaneceu preso à disposição da justiça. A ocorrência foi registrada pela Guarda Civil Municipal de Campos do Jordão. 7:52. 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Agora, 7:54, vamos ver se dá tempo de eu agradecer aqui e mandar aquele bom dia ao pessoal que nos manda o bom dia todos os dias, né? Vamos lá, 7:54. Registrando rapidamente o bom dia da Vera Lúcia Prado da Rocha Siqueira, a Cris Lima, a Ana Maria, a Vilma Maria, a Janice Vitoriano, Cláudio Gonçalves, meu xará Cláudio Gonçalves, muito obrigado aí, viu, pelo carinho da audiência de vocês, pelas mensagens na edição de hoje, rápida, né, como sempre, durante esse horário eleitoral, aqui do Jornal da Campus FM. Bom dia, Aldinho, ligadinho lá. No Santa Cruz, né? O Dinho sempre ligadinho aqui na programação da Campus FM. Muito obrigado, viu, Dinho? Uma ótima sexta-feira para você. Ana Maria de Souza, a Ana corintiana bacana também ligada aqui com a gente. Deixa eu ver quem mais está aqui conosco. Flávio Santos, oi Flávio, bom dia Flávio também junto com a gente. A Isaltina, o Horácio, é muita gente aqui com a gente, o Fernando lá em São Bento do Sapucaí. 7:55, ponto final na apresentação de hoje do Jornal da Campus FM. Eu volto, se Deus quiser, logo mais às 14 horas no Show da Tarde. Fiquem com Vander Vieira e o Show da Manhã. Excelente sexta-feira, uma ótima manhã e uma excelente tarde, e até logo mais, se Deus quiser. Bom dia.
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2: 7:56.

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4: 7h58.
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0: Maravilhoso dia, Campos do Jordão! Bom dia, Campos do Jordão, Santo Antônio do Pinhal, São Bento do Sapucaí, Sapucaí Mirim, Paraisópolis, Brasópolis, Venceslau Brás, Delfim Moreira, sul de Minas Gerais. Peço licença ao senhor e à senhora para poder entrar em sua casa, em seu trabalho, em sua vida. Benção, minha mãe. Bom dia, nossa Suíça brasileira, mais alta do Brasil.
1: Por isso cantamos bem alto pro mundo ouvir.
0: Ótimo dia, Abernécia, Morro das Andorinhas, bairros Vila Santo Antônio, Britador, Jardim Friorestes, Vila Selmara, Taquaral. Ótimo dia, Alto da Boa Vista, Vila Maria, Vila Rica, Vila Ekman. Bom dia, Vila Nair, Pica-Pau, Brancas Nuvens, Floresta Negra, Jair Rocha Pinheiro. Bom dia, Vila Albertina. Bom dia, Vila Elisa, Vilas Cláudia e Cristina, Serra Azul e 2, Vista Alegre, Vila Loli. Ótimo dia, Vila Matilde. Bom dia, Jardim Sumaré. Ótimo dia, Vila Ferraz, Vila Fracalanza, Jardim Floriano Pinheiro, Vila São Paulo.

Ótimo dia, céu azul, Monte Carlo, Vila Britânia, Vila Paulista Popular. Ótimo dia, Jaguaribe, Vale Encantado, Jardim Márcia, Campista. Bom dia, Vila Guarani, Ciclo Operário, Vila Nadir, Vila do Bié, Vila Sodipe, bom dia. Bom dia, Vila Inglesa, Alto da Vila Inglesa, Capivari, Nova Capivari, Alto do Capivari. Ótimo dia, Morro do Elefante. Bom dia, Recanto Feliz, Parque Romeu Montoro, Beira Rio, Descansópolis, Rancho Alegre, Jardim do Embaixador, Horto Florestal. Bom dia, o bairro do Charco. Bom dia, Roseta. Bom dia, Gavião Gonzaga. Ótimo dia, Jardim Cataguases, Jardim Miraflores, Jardim Califórnia, Jardim Atalaia. Bom dia, Melos, Renópolis, Zé da Rosa, Lajeado, Matadouro. Bom dia, Baú. Bom dia, Barrado. Bom dia, Suíça Brasileira.

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0: Vamos juntos até as 12 horas. 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

0: Bom dia a todos nossos queridos amados ouvintes, satisfação, alegria poder estar com vocês nesta linda, iluminada e abençoada sexta-feira, 4 de setembro de 2026. Vamos juntos comigo, Wander Vieira, com muita música, informação, prestação de serviço e atendimento a você ouvinte, razão pela qual o Show da Manhã está no ar. Vamos começar nossa viagem, vamos saber um pouco da notícia do mundo dos famosos, o tititi da fama, o Fofocando.
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2: Fala, gente! Nós estamos chegando aqui na nossa rádio preferida, maravilha de programação, né, Chuchu? Tudo bem com você? Como é que tá? Tudo certo? Tudo beleza? Ô, oh, coisa boa! Hoje, sexta-feira, sua linda, né? Hoje, dia 4 de setembro de 2026. Vamos lá, porque tem notícias do mundo dos famosos, né, danadinho, danadinha? A primeira de hoje é sobre o padre Fábio de Melo. Gente, o padre voltou a falar sobre uma situação que deu o que falar nas redes sociais, né? Bom, tudo começou quando uma foto dele treinando na academia viralizou e alguns internautas começaram a cobrar o religioso, perguntando até quando ele seria visto na igreja. Quase um ano depois, durante participação no programa Saia Justa do GNT, o padre Fábio de Melo explicou que a foto foi feita por um frequentador da academia e publicada nas redes sociais. Ele contou que costuma tirar fotos com as pessoas por onde passa e lamentou os comentários de quem dizia: "Eu só vejo esse padre na academia". Bom, o sacerdote aproveitou para fazer uma reflexão. Segundo ele, uma pessoa pública não pode ser resumida a um único momento registrado pelas câmeras, né? Padre Fábio reforçou ainda que a sua vida religiosa continua normalmente, explicou que procura, né, preservar os momentos no altar e junto à comunidade, justamente porque nesses ambientes precisa viver a simplicidade do sacerdócio, longe da exposição e da busca por engajamento. Ou seja, né, se você viu o padre na academia, calma, isso não significa que ele abandonou a batina e virou personal trainer, não, tá? Ele continua padre do mesmo jeito. E o nosso Fofocando volta daqui a pouquinho, já já, pra falar pra vocês de um babado, hein? Uma obra no imóvel da Simone Mendes virou caso de justiça. Uma baita dor de cabeça. Eu vou contar pra vocês daqui a pouco. Então continue aí na nossa rádio e eu volto a qualquer momento.
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0: 8h28, show da manhã, show de alegria no seu rádio. Vamos agora com o primeiro bloco dos horóscopos do Dico de hoje.
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2: Agora as previsões para Áries, Touro e Gêmeos. Signo de Áries.
1: Nascidos entre 21

0: a 20 de abril.
1: A Lua Minguante te convida a revisar suas ideias e como você se comunica, viu? Pode ser que algumas conversas importantes, mesmo incômodas, sejam necessárias com amigos ou na família. Mas o céu aponta que a gentileza e a empatia vão ajudar a encontrar o entendimento para o signo de Áries.
2: Signo de Touro.
0: Nascidos entre 21 de abril a 21 de maio.
1: Touro, a lua minguante continua revisando como você lida com suas coisas e o dinheiro, viu? A chance de negociar bem e encontrar soluções criativas para otimizar seus recursos na escola e em casa. No amor e amizades, conversar e buscar alternativas será mais produtivo que insistir. Signo de Touro.
2: Signo de Gêmeos.
0: Nascidos entre 22 de maio a 21 de junho.
1: E aí, Gêmeos? Com a lua minguante em você, o céu aponta um dia de muita introspecção e amadurecimento, viu? É um bom momento para ajustar suas atitudes nas relações e na família do signo de Gêmeos com mais diplomacia. Resgate os prazeres compartilhados e a leveza. Que tal?
2: Já já voltamos com as previsões para Câncer, Leão e Virgem.
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4: 8h30, lembrando que às 14 horas tem ele, um homem sorriso do rádio, Cláudio Borges. Muita música, informação, aquela alegria de sempre. Show da tarde com ele, Cláudio Borges. Um abraço ao nosso amigo. Eu vou atender agora a nossa querida ouvinte, a Ana Bacana, Ana Maria de Souza, da Vila Britânia. Bom dia, Ana, tudo bem?
5: Ana, você tocar muito dano que serve pra mim? Vai pro querido taxista, pra Luísa, Nair, pra Cris, pra filha lá do Jardim Mar, pra filha lá da Vista Dipo, pra Cida lá do Jardim Mar, pro Robson, Rosana, Luiz Ricardo, pra todo mundo que gosta muito. Dá pra você tocar agora, que eu vou sair, queria ouvir a música agora.
4: Com certeza, Ana, gratidão pela sua audiência, pelo seu carinho, pela sua mensagem. Um excelente, maravilhoso, abençoado dia pra você, toda a sua família, ao querido taxista, ao Carlinhos taxista, a todos da Nova Britânia. Vamos, Diana Castela, Minha Herança, 8h31.

Às 8h35, um abraço também pra Fia, lá da Vila Sodip. Ô, Fia, que Deus abençoe grandemente você, toda a sua família. Uma excelente, maravilhosa, abençoada sexta-feira. E ela também retribui o abraço da Ana Bacana, viu, Ana? Ela manda um abraço pra você também. A vocês aí, um bom final de semana. Gratidão pela audiência, pelo carinho, viu? Às 8h35.

0: Ah, moleque!
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0: 8h46, show da manhã, show de alegria no seu rádio. Vou atender agora a nossa ouvinte, a Rosana, aqui do Pica-Pau. Bom dia, Rosana. Ela pede Maiara e Maraíza, ai que vontade. Gratidão pela sua audiência, pela sua mensagem. Um excelente, maravilhoso dia, uma ótima sexta-feira, excelente final de semana. Às 8h46, já pulando para 8h47, o tempo não para. Maiara e Maraíza, ai que vontade.
1: 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Mas às vezes uma amizade é bem mais do que a gente imaginava, né? E aí nessas horas dá uma vontade. 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

0: 8h49, já virou para 8h50, show da manhã, show de alegria seu rádio. Eu vou atender agora ele que está lá pelo Facebook, o Adriano Estralinho. Bom dia, Adriano. Ele pede uma música do Raça Negra para a esposa. Gratidão pela sua audiência, pela sua mensagem, meu amigo. Que Deus abençoe você e toda a sua família. Um excelente final de semana para você. Às 8h50.
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0: Raça Negra, preciso desse amor.

8 horas, 58 minutos. Pra ela que está tirando o Bob do cabelo, já botou o Tobias no varal, o cãozinho dela que ela dorme com o travesseiro. Vai, Grupo Revelação, Velocidade da Luz, bom dia, Nani Marcondes. Gratidão pela sua audiência, pela sua amizade, que Deus abençoe grandemente, uma ótima e abençoada sexta-feira, excelente final de semana. Pra você, pra sua mãe, toda a sua família. Às 8h58, Grupo Revelação.

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0: 9:10, show da manhã, show de alegria, seu rádio. O momento de reflexão de hoje é sobre o nosso magnetismo, a nossa energia, os nossos bons fluidos e maus também. Muitas das vezes não estamos naquela vibe legal, né? Peço que você agora, se puder, tire alguns minutinhos para ouvir, feche seus olhos, tenha atenção nas palavras e que a mensagem do dia possa agregar bons fluidos, boas energias em sua vida.
1: Nosso magnetismo. Cada criatura humana é um verdadeiro magneto que caminha pela Terra, a qual por si mesma é também um imenso corpo magnético a viajar pelo cosmos. Trazemos conosco a delicada e poderosa capacidade de atrair, irradiando energias invisíveis e fluidos sutis que revelam a essência da nossa alma. Somos ímãs silenciosos, tecendo os fios da afinidade, aproximando corações que vibram em nossa mesma sintonia. A história nos presenteou com almas que souberam sublimar essa força, transformando seus campos magnéticos em verdadeiros oásis para a humanidade. Pensemos na figura serena de Mahatma Gandhi, com sua fala mansa e, ao mesmo tempo, inquebrantável. Ele exalava o magnetismo puro da pacificação. Sem levantar uma única arma, ancorado na força do amor e da não violência, ele atraiu e reuniu toda uma nação ao seu redor. Mesmo com o passar das décadas, seu nome segue como um farol luminoso, arrebanhando legiões de almas de boa vontade, que têm fome de liberdade e de paz. Contemplemos a extrema doçura de Francisco de Assis. Na juventude privilegiada, tinha ao seu redor jovens como ele, que se divertiam entre canções, danças e brincadeiras. Quando renunciou à riqueza para viver a pobreza e a paz, muitos daqueles jovens ficaram profundamente tocados pelo seu exemplo. Abandonaram a vida mundana, a ostentação e as armas, tornando-se os primeiros companheiros de sua tarefa de amor. Desprovido de posses terrenas, seu magnetismo pessoal transbordava riqueza celestial. O pobrezinho de Assis amou tanto e com tamanha pureza que abrandou o orgulho humano. Sua simplicidade exala através dos séculos um perfume de fraternidade que continua a atrair multidões, inspirando-nos a enxergar cada criatura como irmã e o universo como um sagrado altar. Mas de todos os luminares que já acariciaram o solo deste mundo, o magnetismo mais arrebatador e fascinante foi, sem dúvida, o de Jesus de Nazaré. Por onde passava, atraía multidões de almas famintas, não apenas carentes de pão, também transbordantes da mais profunda sede de amor, de paz, de esperança e de Deus. Seu magnetismo luminoso envolvia os tristes, consolava os invisíveis e abraçava os caídos. Como ele mesmo prometeu ao ser erguido no madeiro, atrairia todos os homens para si. É exatamente o que seu amor incondicional continua a fazer, transpondo o véu do tempo para curar as nossas dores. O exemplo desses grandes luzeiros nos convida a uma reflexão íntima e poética. Quais energias e virtudes estamos liberando no mundo ao nosso redor? Nós também podemos ser construtores da harmonia. Para beneficiar aqueles que partilham a jornada conosco, basta que lapidemos com ternura o nosso próprio magnetismo pessoal. Quando escolhemos a doçura no lugar da aspereza, a paciência no lugar da irritação e a compaixão no lugar do egoísmo, irradiamos uma luz serena. Assim como as flores atraem as borboletas pela doçura do seu néctar, passaremos a atrair o bem, tornando-nos um porto seguro de afeto, paz e esperança para todos os corações que caminharem ao nosso lado.

magnetismo, as boas vibrações e o entorno de nós faz a diferença nos nossos dias. Você já imaginou, se você não tem, construir um jardim em sua casa? Quando você faz isso, você atrai os pássaros, a natureza e tudo vem junto, inclusive o amor, as boas energias. O magnetismo está em nós, em nosso coração, com boas atitudes, com muita luz, com alegria no sorrir, no falar um bom dia, boa tarde, boa noite, em ser cordial, em fazer o bem. Que a mensagem do dia possa ter tocado o seu coração nessa sexta-feira.

0: 9:17, show da manhã, show de alegria em seu rádio. Vamos agora ao segundo bloco da notícia do mundo dos famosos, tititi da fama, o Fofocando.
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2: Fala, meus amores, minhas amoras, tudo bem, chuchu? Vamos lá, de volta aqui na nossa rádio com o Fofocando, delícia, né? De sexta-feira, final de semana, dia 4 de setembro. E olha, uma obra no imóvel da Simone Mendes, em um condomínio de luxo, lá em Alphaville, em São Paulo, acabou virando uma baita dor de cabeça na justiça, gente. O caso começou lá em novembro de 2024, quando um muro de arrimo cedeu e toneladas de terra, lama, água e escombros invadiram a propriedade vizinha, pertencente a uma empresa administrada pelo músico Léo Stewart, da banda Tijuana. Gente, segundo o processo, pomar, canil, piscina, sistema de abastecimento de água e até um lago de carpas foram atingidos. Um peixe morreu e acredite, hein? Até um piano de cauda, avaliado em cerca de R$400 mil, foi atingido pela lama. A defesa da Simone afirma que o desabamento aconteceu durante o período de chuvas intensas e que a obra era de responsabilidade da empresa contratada. Mas os laudos periciais anexados ao processo apontaram falhas na estrutura, incluindo problemas de drenagem e de resistência à pressão da água. O Tribunal de Justiça de São Paulo manteve determinações para paralisação da obra e reparação dos danos, enquanto a defesa da cantora apresentou recurso ao Superior Tribunal de Justiça. Olha, o valor atribuído à causa chega a aproximadamente R$1.300.000. É muito dinheiro, né? E olha, a briga ainda tá longe de terminar, viu? E a gente vai acompanhar com certeza. Que babado, hein, chuchu? E o nosso Fofocando, gente, ó, vai contar daqui a pouco pra vocês de outra treta. Desta vez envolvendo a Luana Piovani e o Pedro Scooby. Mais um capítulo entre a novela dos dois, hein? Eles voltaram a trocar farpas nas redes sociais por causa da criação dos filhos. Eita, meu Deus. Eu vou contar. Então continue, a gente volta daqui a pouco aqui na nossa rádio.
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0: 9h28, vamos agora ao segundo bloco dos horóscopos do Zodíaco de hoje.
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2: Agora, as previsões para Câncer, Leão e Virgem. Signo de Câncer.
1: Nascidos entre 22 de junho a 22 de julho.
3: Ei, Câncer! O recolhimento íntimo pode ser super regenerador hoje, deixando você forte e em sintonia com seus afetos e seu lar. O céu aponta que é hora de confrontar e superar velhas ideias, principalmente nas relações. Com a lua minguante, a chance de abandonar convicções que não contribuem mais. Bora renovar o signo de Câncer.
2: Signo de Leão.
1: Nascidos entre 23 de julho a 22 de agosto.
3: E aí, Leão? Hoje é dia de dar uma geral nas amizades e se libertar de contatos que não somam, viu? Vale valorizar os vínculos autênticos, mas o céu pede cautela ao compartilhar recursos. Para o signo de Leão, evite decisões precipitadas nas relações. Cuide bem do que te faz feliz.
2: Signo de Virgem.
1: Nascidos entre 23 de agosto a 22 de setembro.
3: Virgem, o dia pede para reduzir o ritmo e reorganizar as prioridades. A lua

0: Guante harmonizada com Vênus te ajuda a valorizar o que realmente importa nas relações. As tensões com Sol e Mercúrio pedem para revisar metas nos estudos que estejam consumindo energia demais, viu? Reorganizar as prioridades pode devolver espaço para o afeto. Signo de Virgem.
1: Já voltamos com as previsões para Libra, Escorpião e Sagitário.
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3: 9h30, eu vou atender a nossa querida ouvinte, a Claudina, lá da Vila Maria. Bom dia, Claudina, tudo bem?
4: Bom dia, Wander Vieira, tudo bem com você? Eu queria muito dos filhos do Rio Grande. Flor do meu jardim, falei pro meu marido Caruso, meu caro Pastel, pro meu caro Dércio, pro meu filho Vitor, pra minha cunhada Dírcio, pra Ana Paula, Ana da Vila Britânia, pra Maria Helena, pro Dinho e pro Rick, pro meu amigo Anderson, pra mãe dele, pra irmã dele, pro marido do meu patrão, Edgar, e pra você da Rádio Campos Jordão aí, viu? Sextou!
3: Gratidão pela sua audiência, pela sua mensagem. Um excelente, maravilhoso, abençoado do dia pra você, toda a sua família. Vamos de Os Filhos do Rio Grande, tchê. Flor do meu jardim.

9h37. Vou atender o Henrique, que está lá na Bernécia. Ele pede Léo e Rafael, Agrotop, deseja ouvir. Dedica a todos os ouvintes da rádio. Um excelente final de semana para você, meu amigo. Você que está indo trabalhar, ouvindo a Campus FM pelo seu smartphone. Às 9h38.

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9h47, eu vou atender agora a nossa querida ouvinte, a Fia lá da Vila Sodipo. Bom dia, Fia. Ela manda uma música pra Luciana, a irmã dela que mora ali no Britador, e avisa que mais tarde vai dar um pulinho aí, tomar um café com você, viu, Luciana? Bom dia, gratidão pela sua audiência, pela sua amizade. E a Fia, sua irmã, pede pra você Barquinho de Ouro com Guilherme Silva. Gratidão, viu, Fia, pela sua audiência, pelo seu carinho, pela sua mensagem. Às 9h48.

0: 9h52, show da manhã, show de alegria em seu rádio. Eu vou atender ele que está lá em São Bento do Sapucaí. Ah, o Cícero Roberto chegou aqui. Ô, Cícero!
1: Oi.
0: Bom dia.
1: Tô igual quando chove no Nordeste, né? Os sapos cantando no Nordeste, não. Aqui em Minas também, né?
0: Como é que é o negócio aí no Nordeste? O sapo?
1: É o sapo, fica oi.
0: Não, ah, assim, você não sabia.
1: Não, você não sabe. Você conhece o sapo, não? O sapinho? O sapinho lá do Sesh Hotel?
0: Ah!
1: Sapinho. Olha, gente, vai aí no Play Store. Baixa o aplicativo da Campus FM, lindo, maravilhoso, demais. Vocês para acompanhar também, nós temos o site campusfm.com.br, lindo demais, chegou as suas atualizações. Ano novo, tudo novo, de novo, estamos se preparando já para a virada do ano, hein? Se prepara aí. E olha, estou mandando aqui já para a rapaziada e já avisando que dia 26 nós recebemos em Campo do Jordão o sósia do filho do Piseiro Oficial. Né? Você, é uma festa sensacional. E sabe onde vai ser o almoço? Acabei de fazer um convite, Vander, para ele ser o nosso fotógrafo, né? O Vander manja dos vídeos, manja da foto.
0: Que isso,
1: é, o Vander vai ser o nosso fotógrafo, viu? No dia 26, lá na lanchonete do Daniel, nós vamos ter o almoço com o sósia oficial do filho do Piseiro ao vivo no Arena. Você pode ir aí no Instagram dele observar. As documentações já chegou, já preparamos toda a parte contratual. E olha, gente, a coisa boa. Olha o aplicativo aí. Cadê, onde é que tá aqui na câmera aqui?
0: Ó, tá aparecendo.
1: Olha lá. Novo aplicativo, tudo bonitinho para você baixar. Não tem. Baixou, pronto, vá-se embora. Pode viajar, bota o pé na estrada, vá ouvir na rádio em qualquer lugar do Brasil e do mundo. Ou aí na sua loja, você sintoniza aí, campusfm.com.br. Manda para o Vander que você está ouvindo a foto do nosso site que nós coloca no status da rádio. Viu? Nós coloca no status, coloca no story. Aí você manda logo da sua loja, manda que você está ouvindo da sua loja e nós coloca. Não é isso aí, Vander? E Vander ainda coloca lá, entendeu? Escrita de Vander Vieira, show da manhã. 9h54, deixa eu me ir. Hoje tem festa no Arena 360, você sabe o que que é, né?
0: Oh, essa festa aí é do Cicinho?
1: Não, o aniversário do Cicinho é amanhã.
0: É amanhã?
1: A festa hoje é 360, é o que tu preparei.
0: Aí sim.
1: É a festa 360-0800.
0: O que, Moreno?
1: Manda quem pode, obedece quem tem juízo.
0: Esse é o Cícero Roberto, repórter do povo.
1: Chama na boa. Semana que vem tem a novidade no show da manhã, não. Já vai começar. O sorteio para o sósia do filho do Piseiro é aqui no show da manhã, viu, gente? Eu não vou preparar em 4, 5 lugares, não. Ó, local de ingresso à venda vai ser só na lanchonete do Daniel. Né? Não, vamos, é o centro, um local bom, tem o MR que você possa parar, você vai lá na lanchonete, vai comprar seu ingresso e vai ter sorteio aqui do ingresso do show da manhã. E daqui a pouco ele vai estar aí já mandando um recado com o Vander Vieira aí. Tá bom, gente?
0: É isso aí.
1: Hoje é a festa 360 no Arena.
0: Bacana demais. Esse é o Cícero Roberto, repórter do povo. Já está saindo acelerado aqui, ó. Queimando pneu, hein? Às 9h55, eu vou atender ele, meu amigo, meu irmão, Fernando, lá de São Bento, Sapucaí. Bom dia, Fernando. Ele pede Eduardo Costa e vai pra ele esse clássico, Eduardo Costa. Os 10 mandamentos do amor. Gratidão, Fernando, pela sua audiência, pelo seu carinho, pela sua mensagem. Uma ótima e abençoada sexta-feira. Excelente final de semana pra você e toda a sua família. 9h55.

0: Sai correndo, não.
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0: 10:09, show da manhã, show de alegria, seu rádio. Eu vou atender agora. Ah, antes, tô colocando, como dizia meu querido pai, o carro na frente dos bois. Oh, Jesus amado, sextou! Vamos agora ao terceiro bloco dos horóscopos do Dico de hoje.
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2: Agora, as previsões para Libra, Escorpião e Sagitário. Signo de Libra.
1: Nascidos entre 23 de setembro a 23 de outubro.
3: E aí, Libra? A lua minguante te convida a um mergulho interno, sabia? É hora de se conectar com seus desejos e redefinir o que espera das suas relações. Podem surgir algumas inquietações para o signo de Libra, mas foque em fortalecer seu amor próprio. Manda ver na autoconfiança.
2: Signo de Escorpião.
1: Nascidos entre 24 de outubro a 22 de novembro.
3: Escorpião, atenção! A lua minguante favorece um recolhimento emocional que ajuda a curar feridas. Para o signo de Escorpião, é uma boa hora para se reconectar com seus desejos. Mais quadraturas com Sol e Mercúrio pedem paciência para ajustar expectativas nas relações e amizades, viu? Bora colher o coração!
2: Signo de Sagitário.
1: Nascidos entre 23 de novembro a 22 de dezembro.
3: E atenção, Sagitário! Seus vínculos com amigos e crushes continuam em revisão, viu? Vale prestar atenção na escuta ativa e nas conversas para resolver qualquer assunto pendente. Use seu carisma, demonstre empatia e negocie com delicadeza. Signo de Sagitário. Sua sensibilidade fará toda a diferença.
2: Já já voltamos com as previsões para Capricórnio, Aquário e Peixes.
0: 10:11. Vou atender ele, meu amigo, meu irmão. Genésio, Paraná. Bom dia, Genésio, lá do Monte Carlo. Olá, Vieira, bom dia, sextamos, bebê. Uma ótima sexta-feira para todos nós, guri. Ele pede um do Rick Renner. Vai para você e a todos aqueles que curtem essa dupla. Enrosca, enrosca. Gratidão pela sua audiência, pelo seu carinho, pela sua mensagem, meu amigo. Às 10:11, já pulou para 10:12.

0: 10h15, vou atender agora a nossa querida ouvinte, Alice, aqui do Pica-Pau. Bom dia, Alice.
1: Bom dia, Wander, tudo bem? Eu gostaria de uma música assim. Peão todo tatuado, oferece para minha mamãe e para você. Tchau, beijo, bom dia.
0: Gratidão pela sua audiência, pela sua mensagem. Um excelente, maravilhoso, abençoado dia para você e toda a sua família. Um ótimo final de semana. Geninho, Mariana Fagundes, peão todo tatuado.
2: 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Sabe o que é que ela tá interessada? 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
1: 10h30, eu vou atender ele, apoiador cultural, amigo, irmão de jornada, tá sempre ligadinho no show da manhã. Meu amigo Nixati, fala parceiro, bom dia.
2: Fala meu parceiro, bom dia. Nixati aqui hoje, querendo ouvir uma música boa aí. Toca aí a Ariana, Love in the Brain. Mandar aqui pra turma aqui do Zat, mais de 30 funcionários, 8 carros na rua, tem noção? Vou mandar então pros meus fãs aqui, o Odeval Bilu, de novo, Motinha Sharon, Ferrugem, Docinho, Azedo, Zelzat, Marilda. Então, por favor, aumentar o som outra vez, de novo, mandar pro meu fã clube. Não posso esquecer, né? Chulezinho, a Ana, Luísa do Pesqueiro, manda Pudinho, Santa Cruz. É isso aí, meu amigo. Boa sexta pra nós aí.
1: Gratidão pela sua audiência, pela sua mensagem, meu irmão. Que Deus abençoe grandemente. Zat Zat, família Zat. Bom dia, Nick Zat, Adeval Zat. Ferrugem, melhor que nós temos. Só não pode tomar água de coco. Botinho, bom dia. Tá passando as pernas do meu amigo Adeval Zates, Célia Docinho, Marilda e o Patriarca Sozate. Vamos então de música boa e qualidade. Vamos de Rihanna. Às 10h32.

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Parabéns, irmão! Muita saúde, paz, prosperidade, alegrias. Que Papai do Céu derrame muita luz, paz e alegrias nesse novo ciclo que se inicia. Um abraço, viu, Eduardo? A você, a Priscila, também, a todos da Jornalense Calhas. Às 10h49, César e Paulinho, viajante solitário.

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0: 17. Vamos agora ao último bloco da notícia do mundo dos famosos, o tititi da fama, o fofocando.
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2: Fala, meus amores, minhas amoras, tudo bem, chuchuzinho? Como é que você tá? Tudo certo? Tudo beleza? Graças a Deus. Vamos lá, porque hoje é sexta-feira, hein? Final de semana, bora, final de semana chegou. A última de hoje é um desdobramento da novela entre a Luana Piovani e o Pedro Scooby, que ganhou mais um capítulo. Os dois, gente, voltaram a trocar farpas nas redes sociais por causa da criação dos filhos. Tudo começou depois que a Luana reclamou que os filhos voltaram para casa com piolhos e machucados nas pernas. O Pedro Scooby decidiu responder e o clima esquentou na internet nesta última quarta-feira, viu? Ontem, quinta, a Luana repostou análises de criadores de conteúdo para explicar o motivo das críticas. Uma advogada afirmou que o caso seria um exemplo de sobrecarga materna, dizendo que a discussão não seria apenas sobre piolhos, mas sobre quem percebe os problemas, quem resolve e quem acaba sendo responsabilizada. Outra profissional de direito também defendeu que mulheres falem publicamente sobre essas situações, né? Já do outro lado, o Scooby fez um desabafo sem citar a Luana diretamente. O surfista reclamou de indiretas, justamente em momentos delicados da vida dele, e lembrou que os dois tinham convivido de forma amigável recentemente, inclusive no aniversário dos filhos. Bom, o Scooby também destacou que participa ativamente da rotina das crianças, levando os filhos ao pediatra, fazendo compras, viajando, acompanhando atividades e também cuidando da alimentação. Bom, pelo visto, quando o assunto é a criação dos filhos, a paz entre a Luana e o Scooby dura pouco, né, gente? Hã? Ai, meu Deus do céu. E o nosso fofocando vai ficando por aqui. E ó, eu volto, tá bom? Amanhã. Não, que amanhã é final de semana, sábado, mas na segunda-feira eu tô aqui, se Deus quiser. Bom resto de final de semana pra você, se cuida e até lá. Tchau, fui!
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11:09. Eu vou atender o Edmilson. Edmilson. Ele pede uma música pra galera lá do restaurante Daniel. Ele é lá da Vila Santo Antônio. Bom dia, Edmilson. Satisfação. Gratidão pela sua audiência, pela sua mensagem. Ele pede Mato Grosso e uma

Serra Azul e 2, Vista Alegre, Vila Loli, tá pertinho dele. 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

0: 11:24. Vamos agora ao último bloco dos horóscopos do Dico de hoje.
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2: Agora, as previsões para Capricórnio, Aquário e Peixes. Signo de Capricórnio.
1: Nascidos entre 22 de dezembro a 20 de janeiro.
3: Capricórnio, atenção às rotinas.

ajustar suas tarefas e equilibrar estudos com seu bem-estar, viu? A Lua Minguante pede para você e seus amigos revisarem a divisão de responsabilidades. O Trígono com Vênus te convida a criar um ambiente

0: externas. Com Vênus em harmonia, priorize conexões autênticas e prazerosas com seus amigos. E vale ter cuidado ao falar sobre pessoas especiais, né? Do signo de Aquário.
1: Signo de Peixes.
2: Nascidos entre 21 de fevereiro a 20 de março.
0: A lua minguante traz uma vibe de acolhimento e intimidade pra sua vida, viu? O céu aponta que sua conexão com as raízes está forte, com Vênus ajudando a criar uma atmosfera carinhosa. Mas, bora ter cuidado ao falar de assuntos delicados nas relações. Seja diplomático para evitar atritos. Signo de Peixe.
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4: 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Vou atender ele, apoiador cultural do Show da Manhã. Tem a frota de Kombis, família unida. Meu amigo Adevalzati, fala que eu te escuto.
5: Fala, Bander, beleza? Sextou, bebê. Tá aí o docinho do lado aqui, o João Nikzati. Marilda, eu, meu querido pai. Tá querendo tocar uma moda do Milionário José Rico? Boa! Ele falou aqui, essa aí. Irmão caminhoneiro. Irmão caminhoneiro, até o Célio Docinho está aqui do lado ajudando nós. Manda essa especialmente pro Chulé. Esse caboclo é bom, viu? Esse caboclo é amigo nosso. Falou, meu amigo, um abraço com Deus aí. Manda o pessoal da rádio, pra Ana Bacana, os nossos amigos Dinho, Santa Cruz e o Di Sabino avisando que pode ser líder, mas não tem mundial, hein? Meu parceiro, segue a dica aí. Fala, meu amigo. Esquecendo aqui, tô mudando a parada aqui. É sonho de caminhoneira. Celinha tá equivocada aqui, viu? Ela tá tomando muito tererê com verruga, por isso. Ela é que cestou logo cedo, né? Tá os dois aqui tomando tererê. Vê se pode uma coisa dessa. Vai vender limão doce hoje, hein? Um abraço com Deus.
4: Gratidão pela audiência, pelo carinho, pela mensagem sua. Um abraço, Célia, um abraço, seu Zati, patriarca da família Zati Zati. Um sonho de caminhoneiro, 11:28.
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0: 11h32, eu vou atender agora o Bruno Roberto Vicente. Ele pede uma música e oferece para a mãe e para todos da rádio e a todos os ouvintes e a todos que curtem Baitaca do Fundo da Grota. Gratidão, Bruno Roberto, pela sua audiência, pela sua mensagem a você e a sua mãezinha. Um excelente, maravilhoso, abençoado dia, uma ótima sexta-feira, excelente final de semana. Show da manhã, tocando aquilo que te toca.
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0: 11:35. Vou atender agora meu amigo Eduardo do Barrado. Fala, meu querido, bom dia.
1: Bom dia, Wander. Que Eduardo Barrado. Eu quero pedir uma música da Maria Mendonça, Graveto. Vou ser pra você, e pra Carol Matos, e pros ouvintes, e pra Dona Marta, e pro Rodriguinho, que mora com sua equipe, Campos e Feira da Cidade.
0: Gratidão pela sua audiência, pela sua mensagem. Um excelente, maravilhoso, abençoado dia pra você, toda a sua família, todos os seus. Vamos, Marília Mendonça, Graveto, 11:36.

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0: Show do manhã, show de alegria, seu rádio. Vou atender agora a Fátima Veloso, nosso querido ouvinte. Bom dia, Fátima, tudo bem?
1: Bom dia, Bander, tudo bem com você? Você pode tocar a música Deborah Blando, Innocence? Eu ofereço para todos meus amigos, para Benê, para Nair, para Ana Bacana, e para vocês da rádio, e a todos que estão ligados na Campus FM. Um abraço, meu amigo, sou eu, a Fátima Veloso.
0: Gratidão pela sua audiência, pela sua mensagem, um excelente, maravilhoso, abençoado dia para você, a toda a sua família, um excelente final de semana. Deborah Blando, Inocência.

0: 11:52. A última de hoje do Show da Manhã da Campus FM. Eu vou atender agora a dona Isaltina, lá do bairro Santo Antônio. Bom dia, tudo bem com a senhora?
1: Bom dia, Wando. Tudo bem? Oi, Wando, gostaria de ouvir uma música bem bonita, viu? É, fiz de pano bacana para Luísa, no lado do Mundo Elefante, o Paulo Márcio, esposo dela, para toda a rádio que gosta da música, para você, pro Sidney Silva, para todo que gosta da música. A música é com Teodoro Sampaio, Os Quatro Cantos da Casa. Agora eu vou ficar, tô aqui, ouvindo aqui a música, viu? Gosto de ouvir essa música muito bonita, fala de todo santo também. Fala de Deus, fala muito, muita coisa boa. Um bom dia para você, um bom serviço. Tchau, tchau.
0: Gratidão pela sua audiência, pela sua mensagem. Um excelente, maravilhoso, abençoado dia, um ótimo final de semana, uma ótima sexta-feira a todos do bairro Santo Antônio. Teodoro Sampaio, Quatro Cantos da Casa, a última de hoje do Show da Manhã.

Últimos minutos do show da manhã, desta iluminada, abençoada, protegida, hoje, sexta-feira, 4 de setembro de 2026. Minha gratidão a todos os nossos ouvintes, pela audiência, pelo carinho, pelas mensagens. A todos que mandaram mensagem no 99635-0367. Minha gratidão, meu muito obrigado. Ao senhor e à senhora que permitiram entrar em sua casa, em seu trabalho. Ao senhor e à senhora que sempre nos acompanham, seja pelo Facebook, seja pela rádio, seja pelo aplicativo, meu muito obrigado. Que a sua tarde seja iluminada, abençoada, protegida. Seu final de semana seja de boas coisas, muita saúde, paz e prosperidade. Se papai do céu permitir, estarei aqui a partir das 8 horas na próxima segunda-feira, feriadão, 7 de setembro. Fiquem com Deus, que com Ele eu vou. Até segunda, se Deus quiser.

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5: Meio-dia e 29.

Olá, olá! Começa agora na Campus FM o meu, o seu, o nosso Almoçando com Música. Eu sou o João Araújo. Boa tarde, Campos do Jordão. Boa tarde, Brasil.

Boa tarde a você, minha querida dona de casa. A vocês, jardineiros e jardineiras. A vocês, meus queridos faxineiros e faxineiras. A você, comerciantes e lojistas da cidade de Campos do Jordão e de todas as cidades vizinhas. Boa tarde, porque começa agora.

Boa tarde a você, motorista de táxi, motorista de aplicativo. A vocês, meus queridos, que me permite estar de carona contigo, andando por esta cidade linda e maravilhosa e pelo Brasil. Por isso, eu, João Araújo, digo boa tarde. Sejam todos muito bem-vindos ao Almoçando com Música. Boa tarde a você aí, a você da Serra da Mantiqueira, a você do Sul de Minas, a você aí do Vale do Paraíba. Almoçando com Música está no ar às 12 horas e 32 minutos.

meus queridos, boa tarde! Sextou! São 12 horas e 33 minutos. 12 horas e 33 minutos. Alessandra respondendo a sua pergunta, minha querida. É, almoçando com música agora, nesse período eleitoral, ele começa às 12 horas e 25 minutos. É verdade, querida. Sabe por quê? Porque tem o horário eleitoral, não é verdade? Mas estamos aqui já ao seu dispor no 996350367. Mande sua mensagem e participe conosco, porque é um grande prazer tê-los aqui conosco. Peça sua canção, porque hoje é sexta-feira, almoçando com música, e você?

0: Ando com música.
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0: Meus queridos, boa tarde a vocês. Olha só, hoje nós temos aqui o prazer, né, de estarmos aqui com o Carlos Roberto, que veio fazer uma visita, conhecer o estúdio, né, Carlos?
1: Isso.
0: É, o Carlos é da onde, Carlos?
1: Sou daqui de Campos do Jordão, né?
0: Da onde? Qual bairro?
1: É, Vila Sodipe.
0: Olha só, o Carlos é lá da Vila Sodipe e ele é um ouvinte do Almoçando com Música. E aí ele falou assim: hoje eu vou lá conhecer os estúdios. É um prazer tê-los aqui conosco, viu? Você prazer, é o Carlos?
1: Alberto da Silva, esse aqui é meu irmão Henrique.
0: O Henrique também é lá da Vila Sodipe, né?
1: Isso, exatamente.
0: Muito bem, é assim que funciona uma rádio. Olha só pra você ver, olha esse monte de maquinária que nós temos aqui, esses botões todos pra mexer, né? O povo que fica assistindo nós lá ó, já tem lá, a Hilda Monteiro já está dizendo para nós, olha lá, boa tarde!
1: Tem um aplicativo de vocês, né?
0: Tem um aplicativo também. Você que ainda não tem um aplicativo aí no celular?
1: Eu ainda não tenho.
0: Não tem?
1: Só que eu esqueci meu telefone em casa.
0: Ah, esqueci.
1: Eu não saio com ele, sabe por quê? Porque o meu irmão se desmaia demais na rua, o Campos do Jordão inteirinho já conhece a gente.
0: Ah, entendi.
1: Meu irmão fica desmaiando na rua, viu?
0: Entendi. Mas olha só, é um prazer tê-lo aqui conosco, viu? Então assim, ó, é assim que funciona uma rádio aí, ó. Aí nós vamos ouvindo aquelas músicas, aqui nós vamos vendo outras coisas e assim nós vamos ajeitando. Aqui essa é a mesa de som que a gente fala com toda a população.
1: Com toda a população, né?
0: E o mundo.
1: O importante na nossa vida é Deus, a nossa fé. E a união de toda
0: verdade.
1: A população.
0: Verdade.
1: Diante de Deus, todo mundo é só uma só família.
0: Verdade. Então, gente, vamos curtir aí este lindo som, não é verdade? Para que possamos estarmos nessa sexta-feira maravilhosa. Sejam todos bem-vindos ao Almoçando com Música.

É, meus queridos, é agora, são 12 horas e 40 minutos, almoçando com música, vai para os nossos apoios culturais e eu já retorno. Ana, a Ana do Gritador, Ana do Gritador, olha só, logo após o retorno dos apoios culturais, já vamos então tocar a sua canção, tá bom, querida? Um grande abraço, uma ótima tarde, uma excelente sexta-feira para todos vocês, almoçando com música, volta já já com você. Yeah.

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4: Meus queridos, é a Campus FM, eu almoçando com música juntinho de você e nós estamos aqui, olha, com 2 ouvintes da Campus FM, 2 ouvintes do Almoçando com Música, que vieram hoje fazer uma visita aqui no nosso estúdio, saber como funciona uma rádio, e ele está aqui, está sentadinho aqui do meu lado, o Carlos Alberto e o Henrique Muniz, os dois são irmãos, moram lá na Vila Sodipe, não é verdade? E aproveitando isso, Sérgio, quero mandar um grande abraço a todo o pessoal lá da Vila Sodipe e dizer, Giba, um grande abraço pra você e toda a galera daí, viu, meu querido? Dona Deusa e família, não é? Um grande abraço. Um abraço também especial lá pra Pininha Lobo, e toda a sua família, pra Sol e família, também lá pro Tio Pinho, um grande abraço, a Dona Rosa também, um grande abraço. E olha só, ontem, a Ana lá do Britador me fez um pedido de uma canção e não consegui colocar pra ela, né, por causa do tempo, mas agora sou um dos 10 pra você, Ana, um grande abraço, uma ótima tarde e olha, vi as fotos da netinha da Maria Luísa, linda de verdade, não é verdade? Ah, que coisa gostosa, abraço, uma ótima tarde pra vocês.
5: Essa história é muito linda. Uma certa vez Jesus curou 10 leprosos de uma vez. Mas sabe o que acontece? Só um voltou para agradecer. Quantos são agradecidos? Porque Jesus entrou na sua casa e fez um milagre em sua vida.

É, meus queridos, olha só que lindo louvor, não é verdade? É, esse louvor chama-se Sou Um dos Dez. Obrigado, Ana, por nos proporcionar um momento tão gostoso na palavra de Deus, não é verdade? Ah, muito obrigado, viu, querida? Olha, agora conosco, vamos tocar então Alcione. Alcione agora para você que está aí ligadinho, ligadinho no Almoçando com Música.

0: é você.
1: É, meus queridos, com essa linda música de Alcione, não é verdade? Olha só, também recebi aqui um pedido de música. João Araújo, toca pra mim esta canção do Traia Velha, romântica, ao vivo, em São José do Rio Preto. Ah, eu vou tocar agora pra você, viu? Hilda Monteiro, escuta aí a sua canção.

É, Hilda Monteiro, uma bela canção, minha querida. Um grande abraço pra você, tá bom? Uma ótima tarde. Agora, eu e você, com um grande sucesso.

0: É, meus queridos, João Araújo e eu almoçando com música juntinho de você. Olha só o que que acontece agora, olha só, escuta comigo por gentileza.
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0: 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Almoçando com música, juntinho de você, num momento muito especial. 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Almoçando com música, vai para os nossos apoios culturais e eu já retorno contigo. É VaptVupt, não sai daí.

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1: 13h07 aqui em Campos do Jordão e no Brasil. Como está aí na sua cidade? O sol está quente conforme está o sol daqui de Campos do Jordão? É cidade mais alta do Brasil, não é verdade? A Suíça brasileira, a cidade que faz um frio gostoso e ao mesmo tempo o sol, quando vem, é o sol de verdade mesmo. É, meus queridos, é isso aí. Olha só, deixa eu falar uma coisa pra você. Chegou uma mensagem aqui pra mim e eu queria que você escutasse comigo, olha só.
2: Boa tarde a todos os ouvintes do Almoçando Comuns com João Araújo.
1: Boa tarde.
2: Aqui Ricardo Zanin.
1: Ô Ricardo, como vai?
2: Boa tarde, João. Gostaria de ouvir a música com a saudosa Elis Regina, O Bêbado e o Equilibrista.
1: Maravilhosa música.
2: Para todos os ouvintes.
1: Ela é
2: só sucesso no Almoçando Comuns com o João Araújo. Tamo junto, hein, João? Sempre.
1: Obrigado, Ricardo! Olha só, o Ricardo só trazendo músicas de primeira qualidade, não é verdade? Ricardo, muito obrigado, viu? Porque, olha, Elis Regina é Elis Regina sempre. E esta canção, então, O Bêbado e o Equilibrista, é espetacular. Boa tarde! Boa tarde! Brasil, há um momento! Não é boa tarde, maior tarde pra você, sabe por quê? Porque hoje hoje na realidade, olha, hoje é sexta-feira, dia 4, o melhor lugar para você estar em Campos do Jordão a partir das 22 horas é na onde? Puxa vida, você não sabe ainda? Ah, meus queridos, a partir das 22 horas é lá na Arena Campos do Jordão, aonde vai se encontrar maravilhas de pessoa para curtir um momento especial. Músicas de todos os estilos, música para que você não pare de chacoalhar o esqueleto. É hoje, sabe por quê? Porque é aniversário do patrão, o patrão vai fazer um festão e você é convidado e convidada. A partir das 22 horas é ali, olha, na Arena, Arena Campos do Jordão, o point do forró. Mas hoje vai ter funk, vai ter sertanejo, vai ter piseiro, vai ter axé pra você. Você não pode perder. Hoje, aniversário do patrão. Conto com sua presença naquele local, que vai ser espetacular. Almoçando com música, agora, juntinho de você, com esta linda canção maravilhosa, O Bêbado e o Equilibrista.

queridos, bela canção! Ricardo Zanin sempre com músicas maravilhosas para nós, não é verdade, Ricardo? Um grande abraço a você, a Simone Zanin, tá bom, querido? Essa família maravilhosa que é todos vocês aí, olha, eu também quero mandar um grande abraço, sabe pra quem? Pro Cláudio! É, o Cláudio! Um grande abraço pra você, meu querido! Sabe de onde é o Cláudio? O Cláudio é lá do Salão das Panelas. Cláudio, eu fico muito feliz em poder falar do seu nome aqui, porque você é uma pessoa espetacular, é verdade, meu querido, e você que tem faca pra molar, panela pra cortar, panela pra arrumar, limpar, lubrificar, oh, gente, não perca tempo, não perca tempo. Olha só, eu também quero dizer para todos vocês que no dia 11 de setembro, é isso mesmo, no dia 11 de setembro, estará aqui comigo, professor Nagai, o professor Nagai, que nós vamos falar sobre alguns problemas, a doença do século. Qual é a doença do século, João? Pânico. Meus queridos, pânico. Que mais, João? Olha só, depressão, dores crônicas. Queridos, nós vamos fazer aqui um programa maravilhoso com o professor Nagai, não é verdade? E olha, você é nosso convidado. 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Agora, eu e você, vamos curtir essa linda canção, uma canção assim pra animar de verdade, não é? Com Tina Turner, um grande sucesso dela.

com essa linda canção de Tina Turner, é Mad Max. Olha só que bela canção, esse filme também foi espetacular. Você se lembra dele? Hoje é sexta-feira, dia 4 de setembro de 2026, às 13 horas e 20 minutos, porque Almoçando com Música vai agora para os nossos apoios culturais e eu já retorno contigo. É VaptVupt, não sai daí, sabe por quê? Tem muito mais pra você. Hoje é sexta-feira, sextou, não esquece. Você tem um compromisso às 22 horas de hoje. Aonde? É lá na Arena Campos do

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4: 13 horas e 23 minutos. Boa tarde, Campos do Jordão. Boa tarde, sexta-feira, não é verdade? Oh, coisa gostosa. Sexta-feira é o dia que muita gente para de trabalhar e só retorna na segunda-feira. Para você que está no descanso, olha só, parabéns, viu? Parabéns mesmo pra você, tá? Ó, deixa eu falar uma coisa pra você. Eu recebi uma mensagem aqui agora, não é? Faz tempinho já agora que eu consegui aqui abrir a sua mensagem. É a Cris do CDHU. Olha só, CDHU, vamos lá, Cris!
5: Boa tarde, Araújo. Tudo bem com você?
4: Tudo aqui ótimo.
5: É a Cris, CDHU. Toca uma música pra mim da Aline Barros.
4: Queria Aline Barros.
5: Com meus amigos, para minhas amigas, para vocês aí da rádio, que Deus te ilumine agora e sempre. Aqui é a Cris do CDHU. Muito obrigado, meu amigo. Tamo junto. Até mais.
4: Até mais.
5: Um ótimo final de semana para você.
4: Para você também, Cris. Um grande abraço, viu, querida? E aproveitando também, ela diz aqui, olha, agora uma outra ouvinte nosso, a Ana. É, a Ana aqui, olha, diz assim, olha, boa tarde, João Araújo. Tudo bem? Aqui é a Ana Paula, da Vila Maria. Eu gostaria de pedir uma música, Sou Humano, de Bruna Carla. E gostaria de pedir uma oração em nome de minha família. E se vocês, e a vocês da rádio, muito obrigado! Ah, muito bem, olha só, agora nós vamos tocar então direto, tá? Aline Barros e junto com ela, na seguidinha, vem Bruna Carla. Sou Humano, um grande abraço a todos vocês. Almoçando com música, juntinho, juntinho de você.

meus queridos, uma bela canção, juntamente, não é verdade, com essa linda cantora Bruna Carla. É sempre músicas do coração, músicas emocionantes, não é verdade? Então olha só, eu quero mandar um grande abraço a cada um de vocês e dizer a vocês o seguinte: hoje é sexta-feira! Sexta-feira, dia 4 de setembro de 2026. Olha que maravilha! Isso é um espetáculo. E hoje, a partir das 22 horas, o melhor encontro desta cidade. É, você não pode perder. Sabe na onde? É lá, na Arena Campos do Jordão. Isso mesmo, lá na Arena Campos do Jordão. Hoje você vai ter lá, ó, funk, sertanejo, piseiro e axé. Sabe por quê? Porque é no Arena 360 graus. Com quem? Com o nosso querido Cicinho. É aniversário e o homem tá fazendo um festão. É, ele perdeu a cabeça. Sabe por quê? Porque ele quer alegrar todos nós, não é verdade? Então você não pode perder hoje esta linda festa. Apoio Almoçando com Música e também a Rádio Campos FM 104.9.

Quero mandar um grande abraço à Dona Regina. A Dona Regina lá do Hospital das Panelas, ali na Bernécia. Um grande abraço, Dona Regina. E a toda a galera, né? Toda a família aí. Com saudade de vocês, mas é que... Não... Como agora sair do restaurante, né, Dona Regina? Agora eu não fico mais... buscando conselho de panela, conselho de fogão, né? Então agora eu tô mais numa outra área, mas um grande abraço pra senhora. Café, meu querido Café, olha só, a galera lá no bar do Café, ligadinho, ligadinho, no Almoçando com Música. Olha só, um grande abraço pra todos vocês.

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1: É, meus queridos, é a Campus FM 104.9. Juntinho de você, com grande prazer e muita satisfação nesta sexta-feira maravilhosa. Pois Campos do Jordão está sim um momento especial, não tá mesmo, gente? É verdade, verdade, verdadeira, não perca tempo. Sabe você que está aí, olha, andando por Campos do Jordão, passeando pela nossa cidade, conectado na Campus FM 104.9, você tem um compromisso, sabe qual é? 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
1: 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É verdade, meus queridos. Olha só, almoçando com música. Vai para os nossos apoios culturais. E logo após, já vamos então para a meditação da palavra do Senhor. Almoçando com música. Sempre juntinho de você.

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meus queridos, é a Campus FM, almoçando com música, juntinho de você. Boa tarde! Boa tarde, Brasil! É, meus queridos, é chegado a hora! É chegada a hora de nós então meditarmos na palavra do Senhor. Você que está com sua Bíblia aí próximo de ti, que você abra a sua Bíblia e vem comigo em João 16, no seu versículo 33. João 16, 33.

palavra do Senhor Jesus em João 16, no seu versículo 33, ele diz assim, para mim e para você. Ele fala, tenho-vos dito isso para que em mim temais, tenhais paz. No mundo tereis aflição, mas tendes bom ânimo. Eu venci o mundo. Olha, gente, que palavra linda e maravilhosa. Deus fala para mim e para você que nós devemos ter bom ânimo. É, bom ânimo. Por quê? Porque com bom ânimo nós vencemos as adversidades. Jesus Cristo veio ao mundo e ele venceu o mundo, ele venceu a morte. Ele está à direita de Deus Pai Todo-Poderoso, guardando a minha vida e a sua vida. Ele é o nosso advogado, ele nos defende e ele nos faz diferente a cada instante. Basta eu e você permitirmos isso. Então, queridos, o que eu quero dizer com isso? Eu quero dizer que você pode transformar a sua vida a partir do momento que você abrir a porta e permitir Deus entrar na sua vida e transformá-la. Buscai primeiro o reino de Deus e as demais coisas vos serão acrescentadas em vossa vida. Assim nos ensina a palavra do Senhor Jesus. Eu quero agora pedir para você. Vamos orar? Pai, em nome do Senhor Jesus, Deus, que o Senhor, ó Pai, nos capacite e que o Senhor nos ensine a estar cada dia mais próximo do Senhor. Eu peço a Ti, ó Deus Todo-Poderoso, que o Senhor abra as janelas do céu, derrame sobre nós, Papai, uma unção de sabedoria, Pai, para que possamos juntos do Senhor estar. Deus, em nome de Jesus Cristo, eu lhe peço que o Senhor venha em cada um que neste momento está a te clamar, para que possamos juntos vencer e o Senhor nos guiando pelo caminho reto, em nome de Jesus Cristo. Amém? Olha, Pai, eu coloco esses nomes diante do Senhor, ó Deus Todo-Poderoso. O Carlos Alberto, o Henrique Muniz, ó Pai. É, Senhor Deus. O Dito, o esposo da Verônica. O Sidney, nosso radialista. Cláudio Borges e família. Cícero Roberto e família. João Emanuel e Renata. Luciana. Marlene. Luana. E também o Matheus, a Selma. A Roseli. A Rose. A Nair do Britador e família, Juarez e família, Leonardo, Valdemir Cecília e família, também ao Pai Todo-Poderoso, a Emília, a Luana, o Cassimira, a Benedita, a Ana Maria, o Quirino e sua família, a Ana Maria do Britador, papai, a diabetes dela está muito alta, Senhor, que o Senhor venha com a tua unção e venha controlando tudo isso para ela, Deus. Ah, também ao Diego, a Sabrina, o João, a Daiane, a Milena, a Maria Luísa, a Selma, o Bilo, a Emily, a Luana, o Tom, o Jean, a Aline, Senhor Deus, o Alifer, o Rian e o Marcos, o Paulo Roberto, o Paulo Raimundo e também o Fernando, Senhor Deus, e o Alexandre. Também, papai, a Elaine, a Maria, Imaculada e família, a Ítala, o Emerson, a Lívia, o Miguel e o Luiz Henrique, o senhor Zate e toda a sua família, a Marina e família, a Nair e família, Vilma e família, a Vera Bueno e toda a sua família, o José Diogo, a José Pietro, a Giza, a Rosana, do Almoxerifado da Prefeitura, o Dinho, a Claudina e toda a sua família, Jéssica e família, o Enzo e família, a Jéssica Nascimento e família, pai, a Tati de Souza, o Sebastião e toda a sua família, Elizabeth e família, a Luísa do Morro do Elefante e toda a sua família, papai, a Cris do CDHU, a Terezinha, a Fátima, a Odete e toda a sua família, a Ana Paula, a vó Dirce, e toda a família, o Pedrinho lá em Goiás, papai, que o Senhor toque, transforma e faça aquilo que é necessário. Pai, em nome de Jesus, eu lhe agradeço pelo dia de hoje, por este programa. E que todos, ó Pai, tenham um grande final de semana em nome de Jesus.
Amém? Ana Maria, você pediu Fernandinho e nós vamos tocar agora para encerrar a programação. Por isso, eu digo a todos vocês, tenham um ótimo final de semana. Sabe por quê? Porque coladinho com João Araújo vem Cláudio Borges com um programa alegríssimo para você, o locutor mais alegre da região. Por isso, eu digo a vocês, se assim Deus permitir, segunda-feira, juntos estaremos de novo nas 12h25 até às 14 horas. Por isso, tchau, tchau e até lá!

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0: Ô, grande Giovanni, e aí, Zé? Tudo bem? Tudo ótimo? Que maravilha! Ô, saudade do Giovanni, dá um oi aqui pra gente.
1: Aleluia pra você aí! Aleluia!
0: Giovanni tá por aqui com a gente na Campus FM nesta sexta-feira. Cada vez mais charmoso, cada vez mais bonito, parece a cor de televisão, né? Rápido intervalo, já volto.

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1: Às 2 horas e 15 minutos, gente, 2:15.

0: É agora 2:19, 2:19, participação da Maria José. Oi, Maria José, lá da Vila Santo Antônio, participando aqui com a gente. Boa tarde, Maria José.
1: Boa tarde, Cláudio.
0: Boa tarde.
1: Gostaria de ouvir uma música, o Amado Batista, Lista de Compras.
0: Lista de Compras.
1: Conferir isso para vocês aí da rádio também, para todos os ouvintes.
0: Maravilha.
1: Tenha uma ótima tarde.
0: Obrigado. Para você também, querida Maria José. Às 2:20 agora em Campos do Jordão. Vamos que vamos então com Amado Batista, aqui no show. Lista de Compras. Música da Maria José, lá da Vila Santo Antônio.

0: você.
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0: Agora 2:24, 2:24, contato direto com ele, Vander Vieira, falando direto lá da Jocos, em Abernesse. Alô, Vander, boa tarde.
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1: 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Agora são 2h28, 2h28 agora.
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2: É, agora 2:33, 2:33, momento do Space Club. O passado de presente pra você. Matando saudade, porque saudade não tem idade. Os bons tempos de volta nas ondas do rádio. Abrindo a nossa máquina do tempo do Space Club. 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
1: Obrigado.
0: Às 2:38, 2:38, no Space Club, o passado de presente para você. Eu atendo agora o Toninho lá do TC da Construção. Oi, Toninho! Boa tarde, obrigado pela audiência, viu? Ele diz, ô Cláudio, boa tarde, tudo bem? Manda um alô para mim, para todos os clientes aí do TC da Construção na Vila Albertina. Toca pra gente Ângelo Máximo, A Primeira Namorada. Ângelo Máximo, A Primeira Namorada. Deus abençoe vocês aí, manda essa aí para o José, é isso? Diz o Toninho lá do TC da Construção. Maravilha, Toninho! É, mas já eu te atendo, já eu atendo o Toninho com a participação aí com a música, né, do Ângelo Máximo, A Primeira Namorada. Vamos no contato direto com ele, é Vander Vieira, novamente falando de qualquer ponto da cidade. Alô, Vander Vieira, mais uma vez, boa tarde. Opa, caiu a linha aqui do Vander. Vamos ver se ele volta a entrar em contato aqui com a gente, pra gente já conversar aí com o Vander Vieira.

Maravilha, agora 2h40 em Campos do Jordão. 2h40, tá certo, Bander. Disse que volta a ligar daqui a pouco ele participa aqui junto com a gente. Vamos então com a música do Ângelo Máximo, A Primeira Namorada, aqui no show.

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12: 2:51.
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0: É, legal, legal. Agora 2:53 em Campos do Jordão, 2:53. Solzão da tarde, eu e você nesta sexta-feira gostosa. Aqui em Campos do Jordão, no alto da Serra da Mantiqueira, a gente juntinhos até as 4 horas, quando chega o Sidney Silva e a Super Tarde, depois da Geração Sertaneja. E começa hoje a festa beneficente lá do bairro do Monte Carlo. Começa hoje, hein? Hoje, sexta, dia 4 de setembro, a festa beneficente do bairro do Monte Carlo vai de hoje até o dia 13. 2 finais de semana. Hoje, dia 4, sábado, dia 5, segunda, dia 6, no feriadão, dia 7. E depois 11, 12 e 13. Hoje, sexta-feira, tem a abertura aí da festa com a banda Conspiração. Amanhã, sábado, Anderson Brasil e Orlando dos Teclados. No domingo, Fran Silva. Na segunda, Renan Soares. Sexta-feira, tem banda Rodeio. No sábado, Nayara Furtado, dia 12 de setembro. Na sexta-feira, dia 11 de setembro, banda Rodeio. No sábado, dia 12 de setembro, tem Nayara Furtado. E no domingo, dia 13, William Paz e Anoto. Cavalgada, dia 13 de setembro, a partir das 10 horas. Haverá sorteios de brindes para os cavaleiros inscritos. Os locutores confirmados são Janu Santos, nosso colega, companheiro aqui de rádio, Janu Santos e Chitãozinho. Tem também a participação especial de Marcos Minas, Fábio do Piseiro, MC Êxodo. É isso mesmo, né? E MC Velasco. Participação especial na programação aí da festa beneficente do bairro do Monte Carlo, que começa hoje. Apoio da Campus FM, o sucesso da cidade. Agora 2:55, tem participação no WhatsApp da Campus FM, o 12996350367, 12996350367, participação da Ana, é isso? Ana Paula? Deixa eu conferir aqui. Oi, Ana.
1: Boa tarde, Cláudio Rosa, aqui é a Ana Paula da Vila Maria, eu queria te pedir uma música do Cleito Camargo. E se você não puder tocar, pode tocar uma do Giliard, por gentileza. Eu ofereço a vocês aí da rádio, pra minha avó, pra minha tia Claudina e pra tia Caroço. Muito obrigada. E a Rádio Campus FM, melhor rádio da cidade.
0: Valeu, querida. Obrigado pela participação. Às 2:56. Matando saudade, Cleiton e Camargo.
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0: às 2h59, 2h59. Música da Ana Paula, Cliton e Camargo. Matando saudade, direto do túnel do tempo. Quando um grande amor se faz. Encerrando a primeira hora do show. Passa rapidinho, a jato, né? Corre demais esse show da tarde. Vamos para um rápido intervalo, passagem da hora. E na volta a gente abre a segunda e última hora do show hoje. Continue ligado, continue ligada na melhor. Campos FM, o sucesso da cidade. 104.9. É, vamos que vamos pro intervalo.
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Legal, legal, agora 3:08, 3:08, voltamos. Soldão da tarde, eu e você juntinhos na melhor Campos FM, o sucesso da cidade. A gente vai que vai, no ritmo da alegria, até às 4 horas. Quando chega ele, Sidney Silva, o comunicador das massas. Pizza, ravioli. Sidney Silva, logo mais a partir das 4, comandando aí a super tarde, depois a geração sertaneja.

0: Agora 3:09. Contato mais uma vez com ele, Vander Vieira. 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
0: 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Muito bem, gente, são 15:11 aqui no show. Valeu, Paloma! 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Agora são 3:12, 3:12. Deixa eu ver aqui, parece que tem um gatinho, é isso? Um gatinho desaparecido? Deixa eu conferir aqui se é isso. Cadê? ai, agora vai, vamos lá.
3: Olá, meus amigos de Campos do Jordão, das proximidades aqui da Vila Albertina. Gostaria da ajuda de vocês. Meu gatinho Apolo, ele está perdido desde do dia 27/8, da quinta-feira passada. Ele se chama Apolo, é macho, tem 9 meses, castrado, tá sem coleirinha, a pelagem dele não é muito longa.
0: Sim.
3: A cor dele é mesclado cinza claro, listras pretas, o olhinho dele é azul. Se alguém encontrá-lo, se puder me ajudar, tem o contato, 12996548679. Fala comigo mesmo, Thaisa. Ele desapareceu aqui na Vila Albertina, perto da quadra. Tá bom? Se alguém tiver alguma notícia dele, me avisa, por favor. Deus abençoe cada um de vocês, quem puder me ajudar, quem puder compartilhar, desde já agradeço a rádio, agradeço a todos, Deus abençoe.
0: Tá aí o recadinho da Thaisa, ali da Vila Albertina, o gato Apolo, macho, 8 meses, castrado, sem coleira. Pelo não muito longo, cor mesclado cinza claro, listras pretas, olhos azuis. Ele sumiu desde quinta-feira, dia 27 de agosto, às 8 horas da manhã, ali na Vila Albertina, aqui em Campos do Jordão. Se por acaso você viu o Apolo, eu encontrei o Apolo, tá aqui comigo. Entre em contato aí com a Thaisa pelo 996-548679. 996-548679. 996-548679. Falar aí com a Thaisa. Gato Apolo desaparecido aqui na Vila Albertina, em Campos do Jordão.

Agora 3:15, 15:15. Vamos com Israel e Rodolfo.

Fala, minha família, bom dia a todos, boa tarde, boa noite. Sósia do Filho do Fizeiro, aqui na voz. Família, ó, dia 26 de setembro, vou estar aí em Campos do Jordão, fazendo aquela zoada, aquele furdunço, aquele forró medonho.

0: cidade, vamos rodar a cidade juntamente com a Campus FM, a rádio mais atualizada e estourada, tá bom, família? Da região, é isso aí, ó, e meio-dia vamos estar fazendo aquela pausa pro almoço lá no restaurante lanchonete do nosso amigo Daniel, é isso aí, vai ser pancada. Corre pra lá, corre pra região, você que está por perto, pra tirar foto com o sósia mais estourado do Brasil, família. Que mais caixa? Uma rapariga é bom, três rapariga é bom demais. Vai!
1: É, tá aí. Sósia do filho do Pizena. Aqui em Campos do Jordão. Ah, é? Vai ser bom demais, hein? Você não pode deixar de estar com ele. Ô, Ana, já te atendo, Ana. Segura aí. Aguarda um pouquinho aí, Ana, que eu já atendo você, tá bom? São 3h22.

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8: É agora 3:26 em Campos do Jordão, 3:26, contato novamente com ele, Vander Vieira, falando agora direto lá da loja JB. 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
1: Um abraço a você, a todos os nossos ouvintes. Excelente final de semana. Segunda-feira, às 8 horas, show da manhã ao vivo, hein?
2: Maravilha. Ah, vai trabalhar no feriadão, é?
1: Estaremos juntos com nossos ouvintes e nossos apoiadores culturais.
2: Tá certo, Vander. Valeu, até segunda, então. Tchau, tchau.
1: Até segunda, um abraço.
2: Outro tchau. São 3:29, agora 3:29.
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1: É agora 3:31, já o tempo voa, né? 3:31, participação no WhatsApp da Campus FM.
2: Oi, Carol, tudo bem? Toca uma música do Raça Negra. Não, Roupa Nova. Vai pro Querido Taxista, pra Luísa, a Cris, pra Fia, a Davissa Di, pra Cida, da Gia Guimarães, pra Fatinho, pro Giovanni, não, pro filho do Cista, que fez aniversário, pra Graça, pra todo mundo que gosta dessa música, tá? Tô ligadinho ouvindo o programa, vai pro Querido também.

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1: 3h35 já, 3h35, mais uma participação no WhatsApp, Ronei Zé Colmeia.
2: Fala, Cláudio Borges, olá, Campos FM, que falando Ronei Zé Colmeia do bairro Bela Vista, tudo bem com você, firme e forte?
1: Bem,
2: o Cláudio Borges, toque pra nós, Zezé de Camargo e Luciano, galera, felicidade, Clembão, gostaria de mandar um abraço pra minha mãe, Vera Lúcia, meu irmão Rodrigo, ao Flávio Croves, também o Amaro aí, Toninho da TC Construção, Toninho do Big Lunch, Toninho do William Zóio, o Frank William, né? E a todos os ouvintes da Campus FM, que é o sucesso da cidade. Ouvindo o Show da Tarde com o Cláudio Borges,

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0: agora são 3 horas e 46 minutos, 3h46, participação da Ana, lá do Britador. Oi, Ana, boa tarde.
1: Boa tarde, Cláudio, boa tudo tarde. Bem? Aqui é a Ana do Britador. Oi, Ana Maria. Queria uma música bem dos anos 60, anos 80.
0: Ok.
1: Bem bonita. Maravilha. Agradeço para vocês todos da rádio, com muito amor e carinho. E para todo mundo que estiver ouvindo e para os meninos do Zat. Deus abençoe e fica na paz do Senhor Jesus Cristo. Sextou!
0: Amém.
1: Só que é um dos anos 80, anos 60.
0: Tá ok.
1: Bem balançada. Tá bom? Pode ser lenta, pode ser discoteca.
0: Tá bom.
1: Tá bom?
0: Maravilha.
1: Deus abençoe. Um abraço.
0: Amém, todos nós. Um abraço. Anos 80. Bonnie M. Rivers of Babylon.

3:58. Mandando um abraço para Benedita lá na nossa audiência. Obrigado, viu, pelo carinho da audiência, pela sintonia, pela amizade sempre. Eu volto, se Deus quiser, segunda-feira, no Jornal da Campus FM. Obrigado, fiquem com Deus. Fiquem com Sidney Silva, comandando mais uma super tarde. E depois a geração sertaneja. Um ótimo final de semana. Um excelente feriadão para todos. Obrigado, viu, gente? Vocês são demais. Até segunda. Tchau.

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2: 4:05.
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Opa, 4:07, tudo bem, amigos e amigas ouvintes? Aqui chegando seu amigo comunicador Cisney Silva para te fazer companhia mais uma vez. É um prazer enorme estar junto com você e também saber que você está aí ligado, ligada, curtindo a gente também, então, nesta sexta-feira, dia 4 de setembro, sextou, hein? Você que faz aniversário hoje, parabéns, saúde, felicidades, muitos anos de vida, muita paz, muita luz, muita alegria, muito sucesso, muitas conquistas, que os sonhos se realizem. Deus abençoe a todos vocês, aniversariantes, Deus abençoe também a todos nós. Aqui então, começando mais um programa Super Tarde, para a gente curtir sucessos nacionais e internacionais. Vamos até às 5 da tarde e também das 5 da tarde até às 7 da noite. Não percam comigo o Geração Sertaneja. E você ligando, interagindo, participando comigo aqui também no nosso forno WhatsApp 996350367, o canal A Linha do Seu Sucesso, da sua participação, da sua emoção. Então vem comigo, vem com a gente, vem ser feliz. Hoje eu começo com a nova do Fala Mansa.

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muito bem. Você curtiu com The Card Gans, Love Fool. Antes também a gente recordou com o Network, Down Under. Agora são 4h19 aqui na Campus FM. 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Muito bem, agora são 4h20, vou chamar aqui o intervalinho, já eu volto com muito mais da boa música nacional e internacional. 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
7: Muito bem, já estamos de volta, agora são 4h26 aqui na melhor programação do seu rádio, Campos FM, o sucesso da cidade. Uma excelente tarde para você que está curtindo a gente nesta sexta-feira, dia 4 de setembro também. Obrigado pela audiência, pela companhia, né? Dia bonito, aquele sol gostoso. E você aí, né? Ligado, ligada, curtindo a gente. Obrigado a todos que curtem a gente em todos os bairros de Campos e toda a região aí, sul de Minas, Vale do Paraíba, Serra da Mantiqueira. Um abraço lá pra Viviane também, alô Viviane e família aí curtindo, brigadão pelo carinho, pela companhia, ok amiga? Também a Vanderli, ouvindo a gente lá no Jardim Sumaré, alô Vanderli, a Neuceli, né? A família Félix aí também curtindo, a Cris Félix curtindo, tá certo? também acompanhando a gente lá no Jardim Sumaré, nossa amiga Luísa e o maridão Paulo, né? E os filhos aí, é o Nicolas, é isso? E também a Heloísa. Alô, Heloísa. Alô, Nicolas. Alô, Luísa. Grande abraço para todos aí, tá bom? Também lá no Jardim Sumaré, ouvindo, está a André. Alô, Andréia, ligada. A Fatinha também tá lá ligada, né? Alô, Fatinha, mãe da Kelly, curtindo. Alô, Kelly Cristina, alô, Fatinha. A Clarice, o Bananinha, também a Gonçalina, o Kleber, grande abraço a todos aí, tá bom? Também a dona Maria

da Vila Sodipo, abração ao povo da Vila Sodipo também, ligados comigo, tá certo? Grande abraço. 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Agora são 4h30, hora certinha. A gente continua aqui fazendo sua tarde muito mais gostosa, muito mais especial, tocando o que há de melhor na boa música nacional e internacional. E agora chegando ela para cantar pra gente, Joana, Tô Fazendo Falta. 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

0: Crazy for You, você curtiu então aí com Madonna, Matando Saudade, tocando fundo aí os corações apaixonados, bom demais, hein?
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0: E você aí ligado, ligada, curtindo aqui, Sidney Silva no Super Tarde. Bem-vindo sempre à nossa programação, caros amigos e amigas ouvintes. E além, você não pode perder a festa beneficente do bairro do Monte Carlo. Dias 4, 5, 6, 7 e 11, 12 e 13 de setembro. Começa hoje, hein? Teremos lá barracas típicas, show de prêmios beneficente. No dia 13 de setembro, a partir das 10 horas, haverá sorteios de brindes para os cavaleiros inscritos aí na cavalgada, então, dia 13 de setembro, a partir das 10 horas da manhã. Também no dia 13 teremos o torneio de sinuca a partir das 10 horas da manhã também, tá bom? Inscrição R$100 por pessoa. Premiação em dinheiro, 40% primeiro lugar, 20% segundo lugar, 10% terceiro lugar. E shows todas as noites. Então hoje, sexta-feira, teremos lá a banda Conspiração. Amanhã, sabadão, dia 5 de setembro, teremos Anderson Brasil e Orlando dos Teclados, que também estará tocando amanhã lá no Arena Campos do Jordão, hein? Com Anderson Brasil e Orlando dos Teclados. Não percam. Domingo, dia 6, Fran Silva. Segunda, dia 7, Renan Soares. Sexta, dia 11, Banda Rodeio. Sábado, dia 12, Nayara Furtado. Domingo, dia 13, William Pazianotto. Sonorização, DJ Alexson. Locutores confirmados, Janu Santos e Chitãozinho. E no Parque de Diversões, pacote promocional. Participação especial de Marcos Minas e Fábio do Piseiro, MC Êxodo e MC Velasco. 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Não percam. E agora são 4 horas e 41 minutos, 4h41, hora certinha. Vou chamar agora então, gente, um intervalinho aqui com os apoios culturais. Fiquem ligados que já eu volto. Atendendo aqui a participação do ouvinte. 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

Muito bem, agora são 4 horas e 46 minutos, hein? Daqui a pouco tem o Geração Sertaneja, não percam comigo também. A partir das 5 horas da tarde tá quase começando, hein? Aqui comigo, Sidney Silva, Geração Sertaneja. Temos já já mais um sucesso que vai atender a participação do ouvinte. Um abraço também para as meninas lá, a equipe também lá da Lanchonete Daniel na Bernesse ouvindo a gente. Bom trabalho lá para a Daiane, para Sheila, para Terezinha Francisca, também para nosso ouvinte lá curtindo o programa, Adriana, né? Alô, Adriana, a Milena também está lá ligada, o Tesouro, o Daniel São Paulino. Enfim, um abraço para toda a equipe aí, bom trabalho na Bernesse lá, na Lanchonete Daniel. Bom trabalho a todos aí, tá bom? Opa, o Ricardo acabou de enviar um áudio aqui. Daqui a pouco eu vou ouvir seu áudio fora do ar, tá bom, Ricardo? Segura aí. 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Agora 4h49, o tempo passa rápido demais e a gente continua aqui com o sucesso. Olha, eu vou atender agora então aqui a participação do nosso ouvinte Rodrigo Love, lá do bairro Bela Vista. Ele é a mamãe lá curtindo, né? Ele tá dizendo aqui: boa tarde, Sidney, boa tarde, estou aqui, Rodrigo Love, toco uma música do Sampa Crio, quero ficar com você, mando essa para minha mãe, meus irmãos e um amigo que está fazendo aniversário hoje, o João Paulo. Sidney, muito obrigado, meu amigo, obrigado você pela audiência, pela companhia, pela participação, parabéns aí pro João Paulo, saúde, felicidades, muitos anos de vida para ele, Deus abençoe muito o João Paulo, tá certo, Rodrigão, tá certo, João? Então vamos curtir aí, recordando com a banda Sampa Crio, vamos nessa? Quero ficar com você, aqui no Super Tarde, vamos nessa.

0: Aí muito bem, você curtiu então com a banda Sampa Crio, Ficar Com Você, que atendeu o nosso amigo Rodrigo Love. Obrigado, Rodrigão, aí a mamãe Vera, o Ronei, grande abraço a todos aí, tá bom? A Preta, né? O todo mundo da família aí, tá certo? Faltando 6:05. E hoje começa o Rock in Rio, hein? É, e de Ferreiro abre o primeiro dia de Rock in Rio no palco Sunset. Muito bem, vamos curtir então a música do NX Zero. Vamos nessa?
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0: Muito bem, você curtiu aí o grande som de Glenn Frey, The Reason. Nossa última de hoje aqui do programa Super Tarde, bom demais, hein? São 5:01 agora, 5:01 hora certinha. Um abraço também para Cleusa Januário, ouvindo a gente, já mandou um recado aqui no Facebook, ela diz boa tarde, obrigado Cleusa, boa tarde para você também, para toda a sua família, obrigado pelo carinho da audiência, tá certo? Também me assistindo pela live aqui, está nossa amiga Maria Santos Alves, ela diz boa tarde, obrigado, boa tarde para você, Maria Santos, também. Ela diz, Deus abençoe, meu amigo, amém, Deus abençoe você e toda a família, tá certo, Maria Santos? E também a Lourdes Ferreira Leitão, hein? Ela tá dizendo aqui, boa tarde, meu amigo, tudo bem? Deus te abençoe muito, amém, tudo bem, e você? Boa tarde, Deus abençoe muito você e toda a sua família também, ok? Lourdes, grande abraço, obrigado pelo carinho, tá certo? Também aqui na live, no Facebook, Campos FM Campos Jordão, me assistindo, está o Marcos Bezerra, lá da Funerária Portal. Um abração para todos da Funerária Portal lá trabalhando, curtindo a gente. Tem também lá o Carlos, o Maurício, né? O Fernando, é isso? O nosso amigo lá também, o Gerson Trindade, perito judicial, e também o Oswagno. Bom trabalho para toda a equipe aí, tá certo? 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Bom trabalho, meus amigos. Obrigado pela audiência aí, tá bom? São 5:03 agora, então, gente, vou encerrando aqui o programa Super Tarde, que volta comigo na próxima segunda-feira, se Deus quiser, então às 16h, para a gente curtir novamente sucessos nacionais e internacionais do presente e do passado, com a participação de vocês, tá certo? Obrigado de coração pelo carinho aqui com o programa Super Tarde, e fiquem ligados que já eu volto na sequência, apresentando também o Geração Sertaneja, aqui com o seu amigo comunicador Sidney Silva. Campos FM, o sucesso da cidade, e até já!
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0: Opa, 5 horas e 10 minutos, tudo bem, amigos e amigas ouvintes? Alô, alô, muito boa tarde, compadre, comadre, rapaziada, moçada, criançada, mulherada, gente amiga, gente boa do meu coração. Começando então aqui mais um Geração Sertaneja com Sidney Silva. É um prazer imenso estar junto com vocês e também saber que vocês estão aí ligados, curtindo o Geração comigo também, nesta sexta-feira, então, dia 4 de setembro. E você que faz aniversário hoje, parabéns, saúde, felicidades, muitos anos de vida, muita paz, muita luz, muita alegria, muito sucesso e muitas conquistas, que os sonhos se realizem. Deus abençoe a todos vocês aniversariantes, Deus abençoe também a todos nós. E você ligando, interagindo, participando comigo aqui no 996-350367, canal A Linha do Seu Sucesso, da sua participação, da sua emoção.
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0: E vamos que vamos com a galera que eu amo. Simbora, simbora, simbora.
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0: É um grande abraço a todos os ouvintes aí curtindo o programa comigo mais uma vez. Obrigadão pelo carinho. E para começar o programa de hoje, então, eu vou atender aqui a participação da ouvinte Matilde, lá do bairro do Monte Carlo. Tudo bem? Boa tarde, amiga.
2: Boa tarde, Cid, tudo bem? Por favor, toca minha muda Marília Mendonça e preparador. Aceita que dói menos. Um abraço, com Deus, tchau.
0: Tá certo, obrigado, Matilde. Abração para todos aí do bairro do Monte Carlo também curtindo. Eu atendo também aqui a participação da ouvinte Cris, lá do CDHU da Vila Albertina. Tudo bem, Cris?
3: Tudo bem, aqui é a Cris, CDHU. Toca uma música minha, Evidência, precisando de chorar. Feliz para todos meus amigos, minhas amigas, para vocês, a Rádio Deus te ilumine, te guarde sempre. Aqui é a Cris CDHU. Muito obrigado, meu amigo. Tamo junto, até mais.
0: Tamo junto, com certeza, até mais. Um grande abraço para você, para dona Irene, também que tá lá ligada. Alô, Irene, curtindo a gente, tá certo? Também a Benê, né, o Neno e toda a família aí, brigadão pela companhia. Um abração para todos os moradores da Vila Albertina ligados. Vamos começando hoje, então, com o trio Parada Dura, com a participação da Marília Mendonça. Aceita, aceita que dói menos. Depois tem um Chitãozinho e Chororó. Simbora!

Aí, música linda demais, super romântica, tocando fundo aí os corações apaixonados, com Chitãozinho e Chororó, Evidências, que atendeu a Cris do CDHU da Vila Albertina. Obrigado, Cris. São 5h20 agora, 5h20, hora certinha. Daqui a pouco eu vou atender, então, o nosso ouvinte Ricardo, né, o Gaúcho, também a comadre Cléo, que está lá ligada comigo, tá em Sapucaimirim, é isso, Cléo? Ou tá no carro aí? Um abraço para vocês, já que a gente toca a música aí. Beleza? É, participando comigo também aqui, sempre curtindo o nosso programa, exatamente. Tem aqui mais mensagens, mais recados dos ouvintes, né? É, daqui a pouco também então, eu vou atender o Eduardo Barrado, a Ana do Britador, tá bom? Então, aos pouquinhos, eu vou atendendo vocês aí que estão participando comigo também. Fiquem ligados, vou chamar um intervalinho, já volto com muito mais da Boa Moda Sertaneja para você de bandeja. Boa tarde, geração, até já.

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Opa, já estou de volta com vocês aqui. Galera, gente fina, gente boa do meu coração, curtindo aqui o Geração na melhor programação, na maior emoção. Enquanto estava rolando o comercial, eu já tomei uma aguinha aqui do lado. É um ótimo final de tarde para vocês curtindo a gente, hein? Ótima noite também que está chegando pela frente. Gostoso demais eu fazendo companhia para vocês, vocês fazendo companhia para mim. Bom demais, vamos que vamos com a galera que eu amo. Simbora, simbora. Então já já eu vou atender aqui o nosso ouvinte Ricardo, também a comadre Cléo. Fiquem ligados aí, tá bom? E muito mais ouvintes, hein? Às vezes demora um pouquinho pra tocar a música porque tem ouvinte na frente, tá bom, gente? Mas aos pouquinhos eu vou atendendo vocês. Obrigadão pelo carinho, pela compreensão aí, pela audiência todos os dias aqui, curtindo o Super Tarde, o Geração Sertaneja com Sidney Silva. Enfim, a programação da Campus FM, que está arrebentando nos quatro cantos da cidade e região. 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

0: 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Agora são 5:29, 5:29. Um abraço pra Neca também, ligado comigo lá no Vila Sodipa. Pelo Neca e família, grande abraço. A Terezinha também tá ligada, alô Terezinha, a filha Gabriela, alô Gabriela Santa, né? Também tem a outra, a dona Terezinha lá ligada com a gente também, grande abraço, minha amiga. O alemão da bicicleta lá, o Marcelo, e a sua sobrinha Ágata, alô Marcelo. Também a Rita e a filha Amábile, alô Rita. Também a nossa amiga Marta, né? A Marta, o Rodriguinho, a filha, toda a família aí, brigadão pela atenção de vocês, e tá bom, Marta? Também lá está o nosso amigo Isaac, um abraço pro Isaac na Vila Sodipe, a Marta, o Jonathan, o Biju também tá lá ligado, alô Biju e família. Agora 5:30, a gente vai seguindo aqui com o nosso programa, atendendo agora então a participação do nosso ouvinte Ricardo Gaúcho. Tudo bem, Ricardo? Boa tarde.
1: Boa tarde a todos os ouvintes da Geração Sertaneja com Sidney Silva. Quem fala aqui é Ricardo Gaúcho. Certo. Gostaria de ouvir a música com Os Serranos, de Chão Batido.
0: Tá certo.
1: Ofereço para minha esposa Simone Daninho e para todos os ouvintes. Tamo junto aí. Okay. Geração Sertaneja com Sidney Silva.
0: Opa, tamo junto com certeza, meu amigo Ricardo, o Gaúcho, ele gosta de ouvir música gaúcha, né? Gaúcho, curte o sertanejo gaúcho, tá certo então, um abração pra você, pra toda a família, tá bom, Ricardo? E também eu vou atender a minha comadre Cléo. Alô, Cléozinha, ligadinha, deixa eu localizar aqui a mensagem dela também no WhatsApp. Vamos lá? Então ela que diz aqui o seguinte... Ela está dizendo aqui, boa tarde, compadre, boa tarde, comadre. Toca uma música para nós, eu, minha mãe, Diego e Arthur, estamos te ouvindo, né? A Cléo que mora lá no Jardim Floriano Pinheiro, grande abraço a todos do Jardim Floriano Pinheiro. Dona Lázara que mora em Sapucaí Mirim, né? O Diego também mora lá no Jardim Floriano Pinheiro, todo mundo junto lá ouvindo. Um abração para vocês aí, brigadão pelo carinho da audiência. Ótimo fim de tarde para todos aí, tá bom, comadre? Então vamos curtir primeiro a música... lá pro nosso amigo Ricardo Gaúcho. Vamos nessa? Ele pediu aqui o sucesso com Os Serranos. Vamos nessa? De Chão Batido. E depois tem Padre Alessandro Campos, hein? Lá pra Cléo, Dona Lázara. Silva!

O Que É Que Eu Sou Sem Jesus, e você curtiu então com o Padre Cowboy, Padre Alessandro Campos, que atendeu lá a comadre Cléo, abração lá para a dona Lázara, minha sogra, e também o Diego, o Arthurzinho, tá lá ligadinho, meu afilhado. Grande abraço para todo mundo da família aí, tá bom? Obrigadão pelo carinho, valeu Cléo. É isso aí, comadre, 5h39, agora 5h39. Então já já vou atender mais ouvintes, fiquem ligados. 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Agora são 5h41, 5h41, a hora certa. Vou chamar aqui o intervalinho, tá bom, gente? E já eu volto então atendendo mais ouvintes, tocando sempre o que há de melhor na boa moda sertaneja. Não saiam daí que eu volto rapidinho. Boa tarde, geração.

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Muito bem, já estamos de volta aqui na melhor programação do seu rádio, Campos FM, o sucesso da cidade e o Geração Sertaneja com Sidney Silva, fazendo seu fim de tarde, seu início de noite muito mais gostoso, muito mais especial, com o que há de melhor na boa moda sertaneja para você de bandeja. E vamos que vamos com a galera que eu amo, simbora, simbora, simbora. Grande abraço também a galera do chapéu aí curtindo a gente, né? As Cowgirls, os Cowboys, também os peões de rodeio, peões de boiadeiro, pessoal que mora na roça aí, nos sítios, nas fazendas, nas chácaras, né? O homem do campo, a mulher do campo, grande abraço a toda a galera do chapéu, obrigadão pelo carinho, pela companhia, forte abraço, Deus abençoe a todos vocês ouvintes, Deus abençoe também a todas as famílias, a todas as crianças, é, alô criançada, alô papai, mamãe, vovó, titio, titia. Um ótimo fim de tarde para vocês aí, bem-vindos à nossa programação. Já já vou atender a Ana do Britador, ligada, também o Eduardo, daqui a pouquinho a próxima aqui, tá bom? Fiquem ligados aí, meus amigos. 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São agora 5 horas e 49 minutos, mais 30 segundinhos.

Um abraço pra Marlene de Abenécia, bem ligado comigo. Alô, Marlene de Abenécia, curtindo. A Leonice também tá lá ligada. Alô, Leonice e família. A Anésia, né? Trabalhando lá na Benécia. Alô, Anésia, esposa do nosso amigo Paulinho. Alô, Paulinho. Alô, Bruno, né? O filho do casal. Alô, Bruno. Obrigadão pelo carinho de todos da Benécia também, sempre curtindo. Também o pessoal lá do bairro do Matadouro, ligados, hein? Um abraço a todos do Matadouro aí, curtindo a gente, tá certo? Obrigadão pela atenção aí, pessoal do bairro dos Melos também, ligados, né? A Lucimar está lá ligada. Alô, Lucimar e família. O Pedro também está lá ligado. Alô, Pedro. Também a Helenice, né? Lá no bairro dos Melos. Alô, Helenice e o maridão lá, o Carlos, a filha Amanda, né? Toda a família aí. Forte abraço, hein? Também a nossa amiga Lucimara, do bairro do Pica-Pau, curtindo. Alô, Lucimara e o maridão aí, o Jadiel Ramos, o radialista, comunicador do rádio, grande comunicador. Um abração aí, Jadiel e Lucimara, no Pica-Pau também, curtindo. Está o Du, né, o Amarelo, o marceneiro, e a Ana, curtindo. O Cadu, o Pedro, tá certo? Também a dona Carmen tá lá ligada. Alô, Carmen. A Shirley também está lá ligada. Alô, Shirley. O José Benedito. Alô, Zé Benedito. Abração para todos os moradores. A Carla também tá lá ligada, né? A Carla e a mamãe Wanda. Alô, Wanda. Alô, Carla. Brigadão pelo carinho, pela companhia de vocês aí, tá certo? Um abraço também pro nosso amigo Joaquim, lá em Santo Antônio do Piauí, ouvindo a gente. Ele que é o caseiro lá do doutor Renato. Alô, doutor Renato. Alô, meu amigo Joaquim. Não perde um programa, todo dia tá ligado comigo lá em Santo Antônio do Piauí. Obrigadão aí pela atenção de sempre, ok? Joaquim, charado, meu pai Joaquim. Grande abraço. Também na Santa Antônio do Piauí está a nossa amiga Doralice, São Paulino. Alô, Doralice. Também o Abelha e a Solange. Alô, Solange. Alô, Abelha. A Marina e o Cipó também lá curtindo, hein? Alô, Cipó. Alô, Marina. O Jorge William Violeiro também não perde um programa. Alô, Jorge William Violeiro, né? E os pais aí, o Paulo e a mamãe Patrícia, né? Alô, Patrícia. Alô, Paulo.

0: Então vamos de música, né? Vamos de moda aqui atendendo mais participações, tá certo? Agora eu vou atender aqui então. É a participação da ouvinte Ana, lá do bairro do Britador. Grande abraço ao povo do Britador também, sempre ligados comigo. Tudo bem? Boa tarde aí pra você, Ana. Tudo certo, amiga? Tudo legal aí?
1: Ah, sei como que chama mesmo.
0: Oi.
1: Ele falou, não fica ligando não, não tem tempo.
0: Ela pediu uma música aqui, é do... Ela mandou vários áudios aqui, agora não sei qual que é o que ela pede música aqui. Até me perdi no meio do WhatsApp aqui. Deixa eu dar uma verificada por aqui. É, e agora, hein? Bom, ela pediu o Daniel, vou tocar pra você então. Ela oferece então, né, pra toda a família, todos os ouvintes, a todos nós da rádio. É isso aí, Ana. A música com Daniel. E também, além do Daniel, além da Ana, né, eu vou atender aqui a participação do ouvinte Eduardo, lá do bairro do Barrado. Tudo bem, Eduardo? Boa tarde. Tudo certo aí? Alô?
2: Boa tarde, Sidney Silva.
0: Boa tarde.
2: Aqui é Eduardo Barrado.
0: Oi.
2: Eu quero pedir peão todo tatuado.
0: Certo.
2: Você é pra Dona Marta e pro Rodriguinho e pros ouvintes. Campos é a felicidade.
0: Tá certo. Obrigado, Eduardo. Um abraço a você, a todos do Barrado também, ligados comigo. Então vamos aí com o Daniel. Vamos nessa. Segura aí, Ana. Um beijo pra me enlouquecer. Simbora.

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0: Mariana Fagunda!
1: Pião todo tatuado, hein? Você curtiu com Geninho, Mariana Fagundes, atendendo então o nosso amigo Eduardo lá do Barrado, um abraço também lá pro nosso amigo Paulo do Barrado, papai da nossa amiga Camila da Van do Transporte Escolar, alô Camila e a criançada e curtindo, uma ótima noite, além do seu Paulo, também o São Paulino, tá lá o nosso amigo Chico Gaiola, o Osvaldo também tá lá ligado, tá certo? Obrigadão pelo carinho de todos aí do Barrado, hein? Um abraço também ao pessoal do bairro do Céu Azul ligados, hein? Lá está o Castor ligado comigo, né? Nossa amiga Adriana também tá lá ligada, alô? Adriana, grande abraço. O Zé do Correio e a sua esposa Zilda, né? Alô, Zilda, alô, Correio, Zé do Correio, também ouvindo lá está a Célia, alô, Célia e família, na audiência, Flávia, alô, Flávia. Tá certo, um abração para todos os moradores aí do Céu Azul, né? A Francinete também tá lá ligada, alô Francinete, obrigadão pela audiência, tá certo, a Renata também, lá no Jardim Elizabeth, pertinho lá, né? Alô Renata e o maridão aí, toda a família do Jardim Elizabeth, obrigadão pelo carinho, pela companhia de sempre, tá certo? Exatamente, e a nossa amiga Camila tá dizendo aqui, né? Obrigado, meu amigo, boa tarde. Um grande abraço, obrigado, grande abraço para você também, Camila da Van do Transporte Escolar, transportando as crianças aí. Alô, criançada esperta, inteligente. Alô, Camila corintiana, é a Camila corintiana, hein? A irmã dela, Fernanda, é São Paulina, né? Alô, Fernanda, um abraço para Fernanda também, sempre ligada, né? A Lili, alô, Lili, obrigadão pelo carinho de todos aí. Tá certo? 6:01, agora eu vou chamar aqui o intervalo, mais um intervalinho, já eu volto então com muito mais da Boa Moda Sertaneja. Boa noite, geração!

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1: Agora são 6:09. Boa noite, compadre, comadre, rapaziada, moçada, criançada, mulherada, gente amiga, gente boa do meu coração, curtindo aqui o Geração na melhor programação, na maior emoção. E vamos que vamos com a galera que eu amo. Simbora, simbora, simbora. Uma excelente noite para cada um de vocês, ouvintes aí, ligados comigo também, nesta sexta-feira, dia 4 de setembro. Sextou, minha gente. Vamos que vamos. A todos uma ótima noite, um ótimo final de semana também para vocês, tá bom? Obrigadão pelo carinho, pela companhia de sempre. Um abraço também para nossa amiga Elaine Marcondes, né? Alô, Elaine Marcondes, lá na Vila Maria, ligada comigo. Alô, Elaine, a mamãe Marta e os filhos Emily e João, é isso? Alô, João, alô, Emily. Um abraço também para Ana Paula, alô, Ana Paula, lá da Vila Maria, curtindo. Obrigadão pelo carinho, pela companhia, tá bom, Ana? Também lá está a nossa amiga Maria Helena. Alô, Maria Helena e família, grande abraço. Na Vila Maria também está o André São Paulino, né? O seu amigo conhecido Pastel São Paulino. Obrigadão aí pela audiência. Também a dona Maria tá lá ligada. Alô, Maria. E o maridão Luiz. Alô, Luiz. Alô, Maria. Um abraço pra Fernanda também que tá lá ligada. Alô, Fernanda. Grande abraço, minha amiga. Também a Claudina está lá ligada comigo. Alô, Claudina e família. Ótima noite pra você, pra todo mundo aí. Tá certo, Claudina? Olha aí, ligada comigo também a nossa amiga Viviane, lá do bairro do Brancas Dores. Alô, Viviane e família, abração pra vocês aí. É, também no Brancas Dores está a nossa amiga Rosa. Alô, Rosa e família aí no Brancas Nuvens, tá certo? É, lá está também a comadre Gisele, né? O compadre Sinão, meu afilhado Danilo, ótima noite. Também lá está no Brancas Nuvens curtindo o nosso amigo lá que não perde um programa também. É, sempre curtindo lá o Benedito, né? O Benedito e a esposa, tá certo? Grande abraço. A nossa amiga Raquel também tá lá ligada. Alô, Raquel, tá certo? A Grazi, alô, Grazi, o Dito da Sabesp, né? Alô, Dito. Tem também lá a nossa amiga Lúcia e o Oliveira. Alô, Oliveira, alô, Lúcia. A dona Lúcia também tá lá ligada. Alô, Lúcia, obrigado pela audiência. A Cecília também tá lá ligada. Alô, Cecília, boa noite pra você, pro Valdinei que tá aí ligado, né? Valdemir, aliás, né? Valdemir, o Tanaka, alô, Tanaka. A Vilma também tá lá ligada, alô, Vilma aí do Brancas Nuvens, né? A Thaís, alô, Vilma. Ótima noite pra vocês todos aí, tá bom? Também a nossa amiga Wanda tá lá ligada, um abraço pra Wanda lá do Brancas Nuvens, curtindo a gente também, tá certo? E também a nossa amiga a Helena Maria, né? Alô, Helena Maria. E a Vitória, também o Michel, tá certo? O Renan, amiga dela, Maria José. Alô, Maria José. E também a nossa amiga Dora e o Manuel, né? Alô, Manuel. Alô, Dora. Ótima noite pra todos aí, tá certo? A Jennifer também tá lá ligada, né? Alô, Jennifer e família. Obrigadão pelo carinho, pela companhia de sempre. Um abração pra todo mundo, então, aí do bairro do Brancas Nuvens. E a gente continua aqui fazendo gostoso pra você, tocando sempre o que há de melhor na boa moda sertaneja. Agora eu vou atender a dona Terezinha lá da Vila Sodipa. Alô, minha amiga Terezinha, brigadão pelo carinho, pela companhia. Ela é fã do Jean Giovanni e essa música também vai lá pra nossa amiga Cesarina, né? A Cesarina gosta muito de ouvir Jean Giovanni. Um abraço pra Viviane aí curtindo, para o William, também pra Duda, né? Alô, Dudinha. Maria Eduarda, brigadão pelo carinho de todos aí, tá certo? Cesarina, vamos curtir então com Jean Giovanni. Nem dormindo consigo te esquecer. Silva.

Aí, casa cheia, bom demais, hein? Você curtiu com o Rio Negro e Solimões levantando o seu astral. Agora são 6:21. Já já mais sucessos da gostosa moda sertaneja. Fiquem ligados aí. 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São 6:23 agora, vou chamar aqui mais um intervalinho e já eu volto então com muito mais da boa moda sertaneja para você de bandeja. Boa noite, geração!

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É isso aí, galera, gente fina, gente boa do meu coração, curtindo aqui o Geração na melhor programação, na maior emoção. 6h29 agora, 6h29, a setinha. Quero mandar um abraço também pra nossa amiga Marisa ali no Vila Ecma, curtindo. Ótima noite pra você, Marisa, e o seu irmão, a setinha. Quero mandar um abraço também pra nossa amiga Marisa ali no Vila Ecma, curtindo. Ótima noite pra você, Marisa.

Negutinho, família, grande abraço, tá certo? Obrigadão pela audiência também. A Ângela e a Beth lá curtindo. Alô, Beth, alô, Ângela, irmãs da Maria Helena. Alô, Maria Helena. Também no Santa Cruz lá ouvindo. Está a Maria Cristina. Alô, Maria Cristina e família aí, né? A Maria Cristina, o seu esposo, toda a família aí. Uma excelente noite, tá bom? Também a Ana Paula está lá ligada. Alô, Ana Paula. É, tem também lá curtindo a Vera. Um abraço pra Vera, irmã da Laura. Alô, Laura. Alô, Vera. Também ligados lá comigo na Fundação Santa Cruz, na irmã Terezinha, que é a presidente lá, curtindo, tá certo? É, também lá na Fundação Santa Cruz está o padre Pedrinho, a Dirce, a Dilma, né? Alô, Dilma. Também lá está a Benedita Marques, a Silvinha. Um abração para todos da Fundação aí, tá bom? Obrigadão pela audiência. Opa, agora são 6h30. Dona Zaltina mandou um áudio. Alô, Dona Zaltina, daqui a pouco eu ouço o áudio da senhora fora do ar aqui, agora que eu vi que a senhora mandou o áudio aqui, tá bom? Segura um pouquinho aí, tá certo, minha amiga? Enquanto isso, então, vou atender agora a participação aqui da ouvinte Benê Domingues, lá da Vila Matilde. Grande abraço a todos os moradores também da Vila Matilde ouvindo a gente, tá certo? A nossa amiga Benê Domingues, que é fã do Eduardo Costa. Vamos curtir, então, Forró e Paixão, senhora.

0: Aí você curtiu então com Rick Renner, Eu Sem Você. 6h37, só modão do bom aqui com o Padre Comadre. Vamos que vamos. 6h37, hora certinha. E eu já sigo aqui atendendo mais uma participação então. Alô, Isaltina, tudo bem? Boa noite para você, minha amiga. Tudo certo aí?
1: Ei. Tudo bem?
0: Tudo, e você?
1: Sidney, gostaria de ouvir uma música bem bonita. Fez esse plano bacana para a Luísa.
0: Uhum.
1: O Paulo Márcio, a Luísa não mudou de fã. O Paulo Márcio.
0: Certo.
1: Para toda a que gosta muito, seu pai, para você também.
0: Uhum.
1: E para uma pessoa muito especial na minha vida, Sidney.
0: Certo.
1: Eu amo essa pessoa de coração.
0: Okay.
1: Essa pessoa é a minha vida, né? Então eu amo essa pessoa do coração.
0: Tá certo.
1: Essa música vai principalmente para essa pessoa também.
0: Tá certo.
1: Sidney, boa noite. Você tem uma noite maravilhosa.
0: Tá certo, obrigado. Noite maravilhosa para a senhora, para toda a família também. Obrigadão pela audiência, pela companhia. Tá bom, Isaltina. Então, essa música que a senhora pediu aí, Amor com Amor Se Paga, eu não achei aqui. Mas vou tocar uma música que a senhora pediu ontem, não deu tempo de tocar. É, do Zezé de Camargo Luciano, Coração Está em Pedaços. Pode ser, Isaltina? Obrigadão pelo carinho, pela companhia todos os dias. Uma ótima noite para a senhora, para todos da família aí. Isaltina, que mora na Vila Santo Antônio. Ótima noite a todos da Vila Santo Antônio também. Obrigadão pelo carinho. Senhor!

0: Aí, Coração Está em Pedaços, hein? Grande sucesso do Zezé de Camargo Luciano, que atendeu a nossa amiga Isaltina, lá da Vila Santo Antônio. Obrigado, Isaltina, aí pelo carinho, pela companhia. Super noite para todos aí, tá bom? 6h43 agora, 6h43 a hora certinha. Uma ótima noite para todos os ouvintes também, curtindo a gente em todos os bairros aqui de Campos e toda a região, hein? Sul de Minas, Vale do Paraíba, Serra da Mantiqueira, tá bom? Obrigadão aí pelo carinho, pela companhia de todos. 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Então vou chamar o último intervalo agora do programa e já eu volto com as últimas sertanejas de hoje. Fiquem ligados aí. Boa noite, geração.
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1: Opa, sou eu mesmo, agora são 6h50, faltando 10 minutinhos apenas para 7 da noite. Muito bem, a gente vai encerrando aqui o programa. Eu vou chamar as últimas músicas, o programa está acabando, que pena que está acabando. Mas na sexta-feira que vem tem mais comigo, Sidney Silva. Espero que vocês tenham gostado de me ouvir hoje também. Eu volto na segunda-feira, então, às 16h com o programa Super Tarde e às 17h aqui com o programa Geração Sertaneja. Desejo para vocês uma excelente noite, bons sonhos, bom descanso. Um beijo no coração de todos, tá certo? Deus abençoe a todos vocês, ouvintes. Deus abençoe também a todas as famílias. Daqui a pouco, logo mais às 20h, não percam o programa Paquera da Campus, na apresentação da nossa amiga Carol Matos. Alô, Carol, muito sucesso para você aí. Um bom programa logo mais, tá certo, Carol? Para encerrar o programa de hoje, então, eu deixo vocês aí com Chico Rei Paraná, Leão Domado, Henrique Juliano com a Marília Mendonça, Flor e o Beija-Flor, e também Leandro Leonardo, Cadê Você? Obrigado, gente. Boa noite e até segunda-feira. Ótimo fim de semana para todos, hein? Até lá, tchau. Obrigadão.

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1: 8 horas.
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